Deus é a segurança. Você tem sido muito sensível ao que os outros pensam e dizem de você. Está completamente errado. Enquanto estiver se importando com os juízos alheios ou com a maledicência dos outros, estará se deixando medir. Seja medida de si mesmo e se convença de que a sua consciência é o seu termômetro moral e espiritual. Tenha sempre em mente, repita quantas vezes puder: Deus me vê e me julgará. Confie no julgamento de seu Pai e Criador. Só isso lhe deve interessar.

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1: Nós, que não temos quem nos defenda, nós que não temos defensor, Deus, Pai Todo-Poderoso, olhai por nós. Pai, quem se preocupará conosco? Quem velará por nós? Pai Todo-Poderoso, olhai por nós. Pai Todo-Poderoso, enviai-nos um defensor. Nós somos as crianças órfãs. Irmãos, choremos. Nosso Pai veio para morrer por nós, tão somente pelo amor que nos tinha. Adotai-nos, Pai. Adotai-nos. Somos vossas crianças órfãs que não têm um pai. Adotai a vossos filhos que te amam. Adotai a vossos filhos que não têm mais defensores. Livrai vossos filhos. Libertai vossos filhos. Ó Pai soberano, que criastes o mundo, vós que não invejais a ninguém, ajudai-nos em nossas lutas perpétuas, para que um dia sejamos livres.

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0: Se escolhemos a vida, escolhemos a melhor parte. Se escolhemos a vida, soubemos planejar os novos passos. Se escolhemos a vida, permaneceremos bem mais perto de Deus que nasce dentro de cada um em cada novo dia. E sentimos Deus em cada orvalho, em cada cantar, em cada sussurrar da vida.
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0: Em nome do Pai, do Filho e do Espírito Santo.
1: Amém.
0: Ó Santa Mãe de Deus e também nossa, nós vos veneramos com o sugestivo título de Nossa Senhora dos Impossíveis, porque sois Mãe de Deus, Virgem e Mãe, Imaculada Conceição. Privilégios que não foram concedidos a nenhuma outra criatura, mas somente a vós. Ó Virgem bendita e bondosa Mãe de Deus, Nossa Mãe, com humildade vos pedimos, socorrei os que passam fome e vivem na miséria. Curai os doentes de corpo e de espírito. Fortalecei os fracos. Consolai os aflitos e pedi pelas vocações sacerdotais e religiosas. Transformai as famílias em santuários vivos de fé e caridade no seio da Igreja. Pedi, Mãe querida, pelo Santo Padre o Papa, pelos bispos e por todas as autoridades civis, militares e eclesiásticas, para que governem com justiça e amor. E agora, ó Senhora dos Impossíveis, olhai para nós que fazemos essa novena e alcançai-nos de Jesus, vosso Divino Filho, as graças que agora suplicamos. Neste momento, peça a graça que você precisa. Pai nosso que estás nos céus, santificado seja o vosso nome. Venha a nós o vosso reino, seja feita a vossa vontade, assim na terra como no céu.
1: O pão nosso de cada dia nos dai hoje, perdoai as nossas ofensas, assim como nós perdoamos a quem nos tem ofendido. E não nos deixeis cair em tentação, mas livrai-nos do mal. Amém.
0: Ave Maria, cheia de graça, o Senhor é convosco. Bendita sois vós entre as mulheres, bendito é o fruto do vosso ventre, Jesus.
1: Santa Maria, Mãe de Deus, rogai por nós, pecadores, agora e na hora de nossa morte. Amém.
0: Glória ao Pai, ao Filho e ao Espírito Santo.
1: Como era no princípio, agora e sempre. Amém.
0: Ó Maria, Mãe de Deus,
1: confiamos em vós.
0: Nossa Senhora dos Impossíveis,
1: rogai por nós.
0: O Senhor esteja convosco.
1: Ele está no meio de nós.
0: Desça sobre vós, sobre vossas famílias, a bênção de Deus Todo-Poderoso, rico em amor e misericórdia, Pai, Filho e Espírito Santo.

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poder da palavra. Tome cuidado com a sua palavra. Deus, quando deu ao homem o poder de falar, deu-lhe igualmente o de raciocinar. A palavra deve ser precedida do pensamento. Quem fala sem pensar é o papagaio, que só sabe repetir mal e mal o que ouve.

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Paz interior. É muito importante a paz interior. Estar em paz com a sua consciência é garantia de vida feliz. A riqueza de bens materiais compra conforto material. Mas só a harmonia interior do seu espírito lhe dá um sono tranquilo e lhe planta um sorriso que o mostra feliz. Pense, haja, fale e viva como quem tem da vida o sabor da bondade, do amor e do bem-querer. Não deixe que as confusões do mundo perturbem o seu espírito, desviando-o do seu caminho e quebrando a sua harmonia.

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1: Ação de graças, saber agradecer. Faça da sua vida uma permanente ação de graças ao Pai que o criou, que o sustenta e ampara. Você tem olhos que veem? Lembre-se dos seus irmãos que não podem ver. Tem ouvidos que ouvem? Perto de você, passam surdo. Os seus lábios articulam as palavras? Pense nos que não conseguem falar. Sente o aroma das flores? Há quem não o sente. Tem mãos que se articulam? Veja que alguns não as têm. Você anda, corre, vai onde quer? Quantos estão presos a uma cama ou cadeira? Peça pelos seus irmãos deficientes e, de sua parte, diga sempre: obrigado, Senhor.

Ser digno de si mesmo. Seja sempre decididamente sincero em toda a sua manifestação de vida, em seus pensamentos, em suas palavras e em suas ações. Fuja, mas fuja mesmo dos aduladores, até para não comprometer a sua personalidade. Adulador é aquele que tem prazer em ser usado e pisado, contanto que lhe seja dado estar sempre junto a quem detém o poder. Ele é a própria forma da hipocrisia, da mentira e da falsidade. Seja você o que a sua dignidade humana lhe ensina, honesto, reto, digno de si mesmo e merecedor do respeito de todos.

Sou cristão. Você crê em Deus? Quando vai a uma igreja, é claro, ajoelha-se e reza. Mas a igreja não é unicamente a casa onde se entra somente para rezar. É muito mais do que isso. A igreja é sincera e permanente busca de nosso Senhor Jesus Cristo, à luz dos santos evangelhos, vivendo segundo os ensinamentos do Mestre Divino, praticando as virtudes que dão a cada um de nós o sagrado direito de poder pensar e dizer: sou cristão. Ser cristão é viver como afirma o apóstolo Paulo: não sou eu quem vive, mas é Cristo que vive em mim. Gálatas 2:20.

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1: Crer nos desafios é crescer. Creia na misericórdia de Deus em seu favor. Tenha certeza de que por maior que seja a sua fraqueza, por mais sujeito que você esteja às quedas e aos pecados, lá nos céus, um Pai se inclina para sentir o seu arrependimento, a sua súplica, e lhe responder com o seu perdão. Creia nesta verdade, neste desafio. Se uma vez os pecados humanos não pudessem ser perdoados, então aí a maldade humana teria sido maior do que a bondade infinita de Deus. Coisa impossível.

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2: Esta é para os casais. Em 1975, na Espanha, eu conheci uma canção que mexeu muito comigo, porque falava de um casal que queria ficar casado por toda a eternidade e não só aqui. E a letra dizia assim: espérame en el cielo, corazón, si es que te vas primero. 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En portugués, para vocês que estão casados e eternamente apaixonados: espera-me no céu, meu grande amor, se te fores primeiro. Espera-me que logo, logo te seguirei para lá onde estiveres. Espera-me no céu, meu coração, se você for primeiro. Espera-me no céu, meu grande amor, para começarmos de novo. Nosso amor é tão grande que não vai acabar nunca. E a vida é tão curta que não basta para este nosso exílio. Por isso é que eu te peço, por favor, se você for primeiro, me espere lá no céu, porque lá, para além das nuvens de algodão, continuaremos o nosso ninho. Esta noite, eu quero falar do casal que deu certo e do casal que está em crise. Foram sonhos tão lindos naquela noite, diante de tanta gente, naquele casamento, e hoje estão em crise, já não sabem se se amam. Mas quero falar daqueles que, depois de tantos anos, sabem que deram o passo certo, e é ela e nenhuma outra. É ele e nenhum outro, e vai ser assim por toda a eternidade. E eles vivem em função um do outro, e os dois pelos filhos. Por isso esta canção, que fala do coração dos pais orando pelos filhos, com as cantoras de Deus.
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0: Em nome do Pai, do Filho e do Espírito Santo.
1: Amém.
0: Ó Santa Mãe de Deus e também nossa, nós vos veneramos com o sugestivo título de Nossa Senhora dos Impossíveis, porque sois Mãe de Deus, Virgem e Mãe, Imaculada Conceição. Privilégios que não foram concedidos a nenhuma outra criatura, mas somente a vós. Ó Virgem bendita e bondosa Mãe de Deus, Nossa Mãe, com humildade vos pedimos, socorrei os que passam fome e vivem na miséria. Curai os doentes de corpo e de espírito. Fortalecei os fracos. Consolai os aflitos e pedi pelas vocações sacerdotais e religiosas. Transformai as famílias em santuários vivos de fé e caridade no seio da Igreja. Pedi, Mãe querida, pelo Santo Padre o Papa, pelos bispos e por todas as autoridades civis, militares e eclesiásticas para que governem com justiça e amor. E agora, ó Senhora dos Impossíveis, olhai para nós que fazemos essa novena e alcançai-nos de Jesus, vosso Divino Filho, as graças que agora suplicamos. Neste momento, peça a graça que você precisa. Pai nosso que estás nos céus, santificado seja o vosso nome. Venha a nós o vosso reino, seja feita a vossa vontade, assim na terra como no céu.
1: O pão nosso de cada dia nos dai hoje, perdoai as nossas ofensas, assim como nós perdoamos a quem nos tem ofendido. E não nos deixeis cair em tentação, mas livrai-nos do mal. Amém.
0: Ave Maria, cheia de graça, o Senhor é convosco. Bendita sois vós entre as mulheres, bendito é o fruto do vosso ventre, Jesus.
1: Santa Maria, Mãe de Deus, rogai por nós, pecadores, agora e na hora de nossa morte. Amém.
0: Glória ao Pai, ao Filho e ao Espírito Santo.
1: Como era no princípio, agora e sempre. Amém.
0: Ó Maria, Mãe de Deus,
1: confiamos em vós.
0: Nossa Senhora dos Impossíveis,
1: rogai por nós.
0: O Senhor esteja convosco.
1: Ele está no meio de nós.
0: Desça sobre vós, sobre vossas famílias, a bênção de Deus Todo-Poderoso, rico em amor e misericórdia, Pai, Filho e Espírito Santo.

0: Deus Pai, que toda língua proclame: Jesus Cristo é Senhor, para a vossa glória. Reunindo toda a história e toda a humanidade, vos reconhecemos neste supremo ato de amor por nos terdes dado vosso Filho único, Jesus Cristo. Ele vos glorificou primeiro por ter cumprido vossa vontade. Nós o reconhecemos como Senhor e fonte de vida, e com este gesto vos glorificamos para sempre.
1: Bendito sejais, Senhor, Deus da vida, por nos terdes resgatado ao preço do sangue de vosso Filho e Senhor nosso. Com o hino de vossa igreja, juntamos nosso humilde prece de louvor. Se nada acrescenta ao que sois, contribui para a nossa salvação. Que toda a língua proclame: Jesus Cristo é Senhor, para a vossa glória. Amém.
0: Bendito sejais, ó Pai, porque nos abençoais em Cristo com toda a bênção espiritual. Amém. Bendito sejais, ó Filho, em que fomos escolhidos antes da criação do mundo, porque nos abençoais com a adoção filial. Amém. Bendito sejais, ó Espírito Santo, que ordenais a história e nos abençoais com vossos dons. Amém.

0: Em nome do Pai, do Filho e do Espírito Santo.
1: Amém.
0: Ó Santa Mãe de Deus e também nossa, nós vos veneramos com o sugestivo título de Nossa Senhora dos Impossíveis, porque sois Mãe de Deus, Virgem e Mãe, Imaculada Conceição. Privilégios que não foram concedidos a nenhuma outra criatura, mas somente a vós. Ó Virgem bendita e bondosa Mãe de Deus, Nossa Mãe, com humildade vos pedimos, socorrei os que passam fome e vivem na miséria. Curai os doentes de corpo e de espírito. Fortalecei os fracos. Consolai os aflitos e pedi pelas vocações sacerdotais e religiosas. Transformai as famílias em santuários vivos de fé e caridade no seio da Igreja. Pedi, Mãe querida, pelo Santo Padre o Papa, pelos bispos e por todas as autoridades civis, militares e eclesiásticas, para que governem com justiça e amor. E agora, ó Senhora dos Impossíveis, olhai para nós que fazemos essa novena e alcançai-nos de Jesus, vosso Divino Filho, as graças que agora suplicamos. Neste momento, peça a graça que você precisa. Pai nosso que estás nos céus, santificado seja o vosso nome. Venha a nós o vosso reino, seja feita a vossa vontade, assim na terra como no céu.
1: O pão nosso de cada dia nos dai hoje, perdoai as nossas ofensas, assim como nós perdoamos a quem nos tem ofendido. E não nos deixeis cair em tentação, mas livrai-nos do mal. Amém.
0: Ave Maria, cheia de graça, o Senhor é convosco. Bendita sois vós entre as mulheres, bendito é o fruto do vosso ventre, Jesus.
1: Santa Maria, Mãe de Deus, rogai por nós, pecadores, agora e na hora de nossa morte. Amém.
0: Glória ao Pai, ao Filho e ao Espírito Santo.
1: Como era no princípio, agora e sempre. Amém.
0: Ó Maria, Mãe de Deus,
1: confiamos em vós.
0: Nossa Senhora dos Impossíveis,
1: rogai por nós.
0: O Senhor esteja convosco.
1: Ele está no meio de nós.
0: Desça sobre vós, sobre vossas famílias, a bênção de Deus Todo-Poderoso, rico em amor e misericórdia, Pai, Filho e Espírito Santo.

Eu te invoco e te procuro, homem, no qual a história humana pode encontrar o seu corpo. Vou ao teu encontro. Não digo vem, digo simplesmente sê. Sê onde não há mais nenhuma pegada, mas onde outrora existiu o homem, onde foi consumido pelos sentimentos, no coração e alma, desejo, dor e vontade, e corando de santa vergonha, seu eterno sismógrafo da realidade invisível. O homem no qual se encontram do homem a profundidade e o vértice, cujo íntimo não é peso nem treva, mas somente coração. Homem, chego sempre a ti, seguindo um magro rio da história, indo ao encontro de cada coração, de cada pensamento. História, atropelar-se de pensamentos e morte dos corações. Procuro ao longo da história o teu corpo. Procuro a tua profundidade.

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Ser agradecido. Quando você quiser medir o valor moral de uma pessoa, procure saber se ela cultiva a virtude da gratidão. É tão repugnante a ingratidão que o próprio Jesus Cristo pareceu ter tido dificuldade em perdoá-la. Naquele episódio da cura dos 10 leprosos, de que nos fala o Evangelho, ele curou 10. Um só voltou para dizer: "Obrigado, Senhor." Entre espantado e indignado, ele perguntou: "Não foram 10 os que eu curei? Por que somente você voltou para agradecer?" Não seja você um ingrato.

Saber sofrer. O sofrimento é dádiva de Deus. Já se imaginou só entre gozos, prazeres, riquezas, sempre com saúde, rodeado de amigos, sem nenhuma sombra do que possa entristecê-lo? Até que você estaria tentado a viver nessa realidade, é claro. Mas, nesse hedonismo, nessa doce vida, como você teria tempo e vontade para pensar nos seus valores maiores, os espirituais e eternos? É para que não se esqueça de que aqui você está como um peregrino, que Deus de vez em quando o acorda com uma provação e o faz pensar nele.

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Dar a vida. Prova de amor maior não há do que dar a vida pelo irmão. Esta é a melhor lição que alguém ministrou na grande universidade da vida. A lição da solidariedade. A lição da fraternidade. A verdadeira lição do amor. Pois foi esta a lição de um homem chamado Jesus, que, sendo filho de Deus, arrancou-se das distâncias infinitas da eternidade, veio à terra, fez-se homem como você e se entregou ao sacrifício da morte só para sua salvação. Que prova de amor existe que seja maior do que esta?

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Senhor da vida, que nossas crianças sejam como vós o desejais. Que nossa fé ajude a buscar mais dignidade e qualidade de vida para as crianças de nossa comunidade, cidade, do Brasil e do mundo. Senhor, em muitos lugares a idolatria da riqueza é uma ameaça para a paz. Nosso planeta está cada vez mais explorado e poluído. E as crianças são as primeiras a sofrer quando o egoísmo toma conta do coração das pessoas. Dá-nos coragem para mudar esta história. Ajudai-nos a lutar contra as causas que promovem o empobrecimento, a injustiça e a opressão das crianças e suas famílias. Dai-nos força para impedir que hoje meninas e meninos sejam explorados, forçados a trabalhar, envolver-se com drogas, dormir e acordar com fome e sede, e não tenham escola para estudar, espaço seguro para brincar e morram por causas que podem ser prevenidas. Queremos o bem-estar da criança e o respeito aos seus direitos. Vamos protegê-la durante toda a sua vida, que é sagrada. Que o teu espírito nos ilumine para cuidar da criança desde o ventre da mãe e garantir os seus direitos de cidadania. Que ela receba as vacinas e leite materno, alimentação adequada, água limpa, oportunidades para se desenvolver plenamente. Senhor da vida, junto com nossas crianças em uma só voz, agradecemos todo o bem que foi feito por tantas pessoas de boa vontade. Nossa força está em ti, que nos leva à ação para construir um mundo no qual a criança possa ter vida e vida em abundância. Amém.

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1: Jesus, meu Deus, sacramento. Toda a história de pastor começou com o Senhor. E como pastor, eu quero entrar nesse mistério de pastoreio a cada dia. E essa música é a nossa história, Jesus, de louvor, de gratidão entre o meu coração de pastor e as minhas ovelhas que tanto amo.

0: Pai. Nós te agradecemos por nos permitires viver nesta terra. Que nossos pensamentos e orações possam chegar até tua morada no céu. Ó Senhor, que reinas acima das montanhas, das árvores e das águas, nós te agradecemos por todas as coisas que nos deste: os frutos, a caça, o peixe, todo o alimento. Foste bom para nós. Estamos contentes contigo. Nós te agradecemos por sermos numerosos e podermos nos reunir para te invocar.
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Caminhando em Deus. Nem todo aquele que diz Senhor, Senhor, entrará no reino dos céus. Não basta dizer, é fundamental viver. Invocar a cada instante o nome de Deus, muitos o fazem. Mas de que vale se dentro dos corações não se criou nenhum espaço para que Deus habite? Deus é vida, não é só invocação. Deus é substância, não é só um nome substantivo próprio que possa estar sendo repetido 100 vezes pelos lábios, mas nenhuma vez vivido no coração e na alma. Mas todo aquele que cumpre a vontade de Deus entrará no reino dos céus.

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1: Para a gente, a história de Maria é ímpar, porque todo o céu esperava pelo sim dela, assim como todos os anjos esperam o teu sim. Assim como Maria foi especial para a vinda do Redentor, você é especial para que Deus realize uma obra de restauração nesse mundo.

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Só vence quem luta. Vencem na vida os que a encaram com permanente otimismo. Vencem sempre os que sabem lutar sem perderem a direção da vitória. Vencem aqueles que começam a lutar pensando que, por mais árdua que seja, ela os leva para o endereço que se propuseram, sem pensar em derrotas. Vencem aqueles que não desanimam em face das dificuldades e para as quais os obstáculos servem como degraus para a subida e para a consecução do objetivo.

0: Em nome do Pai, do Filho e do Espírito Santo.
1: Amém.
0: Ó Santa Mãe de Deus e também nossa, nós vos veneramos com o sugestivo título de Nossa Senhora dos Impossíveis, porque sois Mãe de Deus, Virgem e Mãe, Imaculada Conceição. Privilégios que não foram concedidos a nenhuma outra criatura, mas somente a vós. Ó Virgem bendita e bondosa Mãe de Deus, Nossa Mãe, com humildade vos pedimos, socorrei os que passam fome e vivem na miséria. Curai os doentes de corpo e de espírito. Fortalecei os fracos. Consolai os aflitos e pedi pelas vocações sacerdotais e religiosas. Transformai as famílias em santuários vivos de fé e caridade no seio da Igreja. Pedi, Mãe querida, pelo Santo Padre o Papa, pelos bispos e por todas as autoridades civis, militares e eclesiásticas, para que governem com justiça e amor. E agora, ó Senhora dos Impossíveis, olhai para nós que fazemos essa novena e alcançai-nos de Jesus, vosso Divino Filho, as graças que agora suplicamos. Neste momento, peça a graça que você precisa. Pai nosso que estás nos céus, santificado seja o vosso nome. Venha a nós o vosso reino, seja feita a vossa vontade, assim na terra como no céu.
1: O pão nosso de cada dia nos dai hoje, perdoai as nossas ofensas, assim como nós perdoamos a quem nos tem ofendido. E não nos deixeis cair em tentação, mas livrai-nos do mal. Amém.
0: Ave Maria, cheia de graça, o Senhor é convosco. Bendita sois vós entre as mulheres, bendito é o fruto do vosso ventre, Jesus.
1: Santa Maria, Mãe de Deus, rogai por nós, pecadores, agora e na hora de nossa morte. Amém.
0: Glória ao Pai, ao Filho e ao Espírito Santo.
1: Como era no princípio, agora e sempre. Amém.
0: Ó Maria, Mãe de Deus,
1: confiamos em vós.
0: Nossa Senhora dos Impossíveis,
1: rogai por nós.
0: O Senhor esteja convosco.
1: Ele está no meio de nós.
0: Desça sobre vós, sobre vossas famílias, a bênção de Deus Todo-Poderoso, rico em amor e misericórdia, Pai, Filho e Espírito Santo. Amém.

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da vossa paz. Onde houver ódio, que eu leve o amor. Onde houver ofensa, que eu leve o perdão. Onde houver discórdia, que eu leve a união. E onde houver dúvida, que eu leve a fé.

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0: Pai eterno, usa de misericórdia com o mundo. Não tardes mais, deixa-te dobrar. Ouve, enfim, o desejo de teus filhos. Não és tu mesmo que provoca seus gritos? Escuta, então, a sua voz. Não foi teu filho quem disse: chamai e vos será respondido, batei e vos será aberto, pedi e vos será dado? Ó Pai eterno, apelamos à tua misericórdia, responde-nos. Nós batemos à porta de teu filho, porque conhecemos nele o amor inefável que tens pelo homem. Se batemos à tua porta, teu amor de fogo pede que abras. Abre, pois. Alarga e rompe os corações endurecidos de tuas criaturas, não por causa delas, que não batem à tua porta, mas por causa de tua bondade infinita e por causa do amor de teus filhos que batem e imploram por elas. Vê, nós estamos aqui, à porta de teu filho. E que pedimos? O sangue dele, que é a própria porta. Nós queremos esse sangue, no qual lavaste a iniquidade e apagaste o pecado. Esse sangue é nosso, porque tu nulo deste para os lavar. Não podes, nem o queres, recusá-lo a quem o pede. Dá, pois, o fruto desse sangue a tuas criaturas. Põe na balança o preço do sangue de teu filho, e que o inimigo não possa arrebatar tuas ovelhas.
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Espírito fosse, que vem de Deus, fruto do amor do Pai e do Filho. Vinde, Espírito Santo, enchei os corações dos vossos fiéis e acendei neles o fogo do vosso amor. Enviai o vosso Espírito e tudo será criado e renovareis a face da terra. Oremos. Ó Deus, que instruísse os corações dos vossos fiéis com a luz do Espírito Santo, fazei que apreciemos retamente todas as coisas segundo o mesmo Espírito e gozemos sempre da sua consolação, por Cristo Senhor nosso.

Os pais, dom da vida. Honre aos seus pais. Eles são a sua raiz, a sua fonte, a sua verdadeira origem. Honre-os em vida, copiando-lhes os exemplos, medindo-lhes os sacrifícios que fazem por sua felicidade. Saiba valorizá-los enquanto vivem, cumulando-os de seu respeito e de sua veneração. Quando já não os tiver junto a si, honre-os preservando o nome e a dignidade que eles procuraram imprimir e ensinar a você. Reze por eles. Agradeça a Deus a vida que deles lhe veio.

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1: Muita paz e esperança a você que está ligado. Este é o momento mais importante de seu dia, o encontro com Maria. Que você e sua família sejam abençoados por ela e por seu filho Jesus.
0: Quando Maria diz a Jesus que não há mais vinho para os convidados e pede que os servos façam tudo o que Jesus mandar, Maria não só realiza a vontade de Deus na sua vida, mas também orienta os outros a fazerem o que Deus lhes pede. A perfeita discípula e seguidora de Jesus se torna mestra e guia dos cristãos.
1: Jesus faz o primeiro milagre de forma discreta. Nem sequer dá uma bênção ou evoca o nome de Deus. Tudo na simplicidade. O bom vinho alegra as pessoas e faz a festa ficar ainda melhor. O primeiro milagre de Jesus começa a revelar quem Ele é para nós.
0: A partir deste sinal, entendemos que Jesus é o vinho novo da nossa vida. Ele é capaz de transformar situações difíceis, que parecem água, sem sabor nem cor, no vinho da festa e da alegria. Já no Antigo Testamento, o vinho simbolizava a felicidade e a abundância que aconteceria para todos, quando o Messias chegasse.
1: Com o sinal do vinho, Jesus está dizendo que ele é o vinho novo, que o dia do Messias está chegando. Começou o tempo de graça. Acabou o tempo da miséria. As 6 vasilhas de pedra, enchidas até a borda, têm muito vinho. Deus nos oferece seus bens em abundância.
0: Qual foi o resultado da ação de Jesus após a intervenção de Maria? João nos fala que Jesus manifestou sua glória e seus discípulos creram nele. Jesus começa a mostrar quem ele é, não somente o carpinteiro de Nazaré, mas uma pessoa que comunica vida e alegria, o Messias ungido de Deus.
1: Maria, mulher atenta em Caná, faze de nós pessoas com olhos abertos e mãos disponíveis. Maria, dá-nos o vinho de Jesus. Que ele multiplique o nosso amor, mesmo que as nossas talhas sejam imperfeitas e de pedra.
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3: 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Seja alegremente um operário do bem. Há um princípio muito acertado que diz: ninguém é tão pobre que não possa ajudar, nem tão rico que não venha precisar. Seja onde for, esteja onde estiver, você terá a oportunidade de estender suas mãos para ajudar alguém. Haverá sempre alguém pelas esquinas da vida à espera de um favor seu. Todo ato de bondade, feito com verdadeiro sentido de amor, tem valor quase infinito. Às vezes, basta um simples sorriso seu para curar uma dor, cicatrizar uma ferida, alegrar um coração. Faça o bem.

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1: O prazer de viver. Hoje, você sabe mais do que ontem. Amanhã, saberá mais do que sabe hoje. Sem dúvida, cada dia que vivemos nessa imensa escola da vida nos dá um cabedal maior de saber e de experiência. Aprendemos com o que fazemos a fazer melhor. Aprendemos com nossos próprios erros a errar menos. Aprendemos com o nosso semelhante a imitá-lo ou a evitar fazer o que ele fez. Tudo na vida, a vida toda, nos ensina a sermos melhores, dia após dia. São as lições da vida.

Jesus, que é a própria palavra do Pai, nos faz missionários de sua palavra. Palavra que é luz e vida para o mundo, verdade que nos liberta.

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Saudemos Dom Mariano Manzana, bispo da Diocese de Mossoró, que visita a paróquia de Patu,

A saúde, dom de Deus. Zele por sua saúde, pela saúde do corpo e também pela saúde do espírito. Uma depende da outra. A saúde da sua mente estará comprometida cada vez que abalada estiver a do corpo. A recíproca é verdadeira. Você não fará favor algum em cuidar que seu corpo e sua mente estejam sadios. Como dádivas de Deus em sua vida, eles lhe são como que emprestados, e você não tem o direito de os destruir, desprezar ou esquecer. Tenha muito cuidado com sua saúde. Cuide bem do que Deus lhe confiou.

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1: Louvor ao Criador. Você já se deteve em pensar como é importante a reflexão sobre qualquer face da verdade ao seu primeiro contato com o dia que Deus lhe concede viver? Logo ao se levantar, fixe-se numa ideia, digerindo-a intelectualmente, pousando seu espírito sobre ela, extraindo lições com as quais se prepare para o novo dia de sua luta. Faça isso habitualmente, todas as manhãs, antes de começar o seu trabalho. Depois, vá à janela, olhe o dia que nasce para você. Olhe a vida ao seu redor, respire fundo e louve ao seu Criador.

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Como vencer a solidão? A solidão só existe para quem não tem vida interior. Todo aquele que não admite a vida, a não ser no contato permanente com o barulho, no meio de rodas que conversam, cantam, dançam e riem, esse dificilmente encontrará felicidade em ficar ao contato de si mesmo. Mas quem procurou buscar no silêncio outro modo de riqueza vital, pensando, lendo, escrevendo e até ouvindo a sua música, ou acompanhando de dentro de sua casa a vida que se movimenta lá fora, esse tem todo o mundo dentro de si e se sente feliz.

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Eu e o tempo. Eu na trilha incerta dos meus passos, mergulhado no destino imenso dos meus sonhos, vou percorrendo as estradas do mundo, deitando a toalha branca sobre os altares da humanidade e retirando do horizonte profano da vida a matéria-prima que será sacralizada. Ele, o tempo e seus movimentos de suas cirandas, vida que se reveste de cores e estações litúrgicas que nos convidam a celebrar o específico de cada motivo. Tempo de preparo, de colheita, vida comum, sopro do espírito, tempo de ressuscitar. Eu, sacerdote das divinas causas, ele, sacerdote das humanas razões. Quando com ele não posso, faço acordo, sorrio com os motivos de suas alegrias e poetizo as tristezas que de suas mãos se desprendem. Mas quando com ele posso, ah, quando com ele posso, eu dele me

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1: 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Este é o momento mais importante de seu dia, o encontro com Maria. 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
0: No Evangelho de João, capítulo 20, versículos 1 a 18, você pode ler a narração da ressurreição de Jesus. No dia seguinte, ao sábado, Maria Madalena dirigiu-se ao sepulcro de manhãzinha e viu que a pedra fora afastada do sepulcro. Correu então e foi avisar Simão Pedro e o outro discípulo.
1: Podemos imaginar o que Maria sentiu quando Madalena lhe disse que tinha visto Jesus no jardim, e quando Pedro e João vieram correndo lhe contar que haviam encontrado o túmulo vazio. O Evangelho nada fala de Maria. Não sabemos se Jesus apareceu antes a ela. Ao mesmo tempo, nos perguntamos, o que queria Jesus acenar quando disse a Tomé, "Felizes os que não viram e creram"? Talvez Maria fosse a única que não tinha necessidade de ver para crer. Ela acreditava em seu filho ressuscitado e isto lhe bastava.
0: Crer na ressurreição de Jesus significa crer sem ver. A única coisa séria é a fé, e é pela fé que nós cremos na ressurreição de Cristo. E quando cremos, tornamos-nos invencíveis. E esta é a vitória que venceu o mundo, a nossa fé. Maria Madalena confundiu Jesus com o jardineiro. Os discípulos de Emaús não o reconheceram. Não é com os olhos que se vê a ressurreição de Cristo, é com a fé.
1: É na fé que se dá o encontro com Deus. É na esperança que se recebe o abraço vital. É na caridade que se faz a experiência de Deus. E a fé é obscura. A esperança é dolorosa. A caridade é crucificada.
0: Maria foi a mulher fiel e crente que nunca duvidou da promessa de Deus. Foi fiel em todos os momentos de sua vida. Acompanhou os discípulos no cenáculo, na espera do Espírito Santo.
1: A ti, Maria, a mulher cheia do Espírito Santo, pedimos que, como ficaste com os discípulos, fiques também conosco, intercedas e rogues por todos nós aqui presente. Pede ao Espírito Santo que mude a nossa vida e nos torne discípulos fiéis e dóceis à sua ação. Assim seja.
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Responda-me uma coisa, você. Você acredita no poder do Cristo na sua vida? Acredita que Cristo tem poder para te transformar? Por isso, é isso que a gente vai cantar agora. Eu queria que você, como um grito de guerra, proclamasse, cantasse, dançasse, soltasse sua voz e dissesse junto comigo que Cristo tem poder para nos mudar, para nos transformar.

0: isso tem poder. Força! Jesus Cristo! Faz o seguinte agora. Não bata palmas. Acredita realmente que Cristo tem poder? Eu te pergunto nessa noite, meu irmão e minha irmã. Quem tem alguma coisa para pedir para Deus? Fala eu! Então eu convido você agora que disse eu. Baixa sua cabeça um pouquinho. Vamos cantar mais uma vez e fazer deste canto a nossa oração. Fazer desse canto a nossa verdadeira oração. Meu irmão, se você crê, esta oração pode ser uma oração poderosa e significativa para a sua vida. Pensa naquilo que você quer pedir para Deus. Fecha teus olhos e faça desse canto a tua oração. Pensa na tua dificuldade. Pensa no teu problema. Pensa na tua casa, na tua família. Pensa em tudo isso e coloque nas mãos de Deus. Senhor, nós te entregamos toda a nossa vida e todo o nosso ser. Nós cremos que tu tens poder para nos transformar. E é diante desse poder que nós nos colocamos nesse momento, Senhor. É crendo, é confiando nesse poder que a gente se coloca agora nesse momento. Nós não somos nada diante de tamanho amor, tamanho poder, Senhor. Recebe a nossa vida. Nós não viemos aqui à toa, nós temos a certeza disso. Eu não vim aqui em vão, Senhor. E tenho certeza que esse dia ficará marcado na minha vida para sempre. Hoje sim é o tempo da graça. Hoje é dia de Kairos na minha vida, é dia de salvação, Senhor. Recebe todos os meus vícios, recebe as minhas dificuldades. Meu irmão, este é o momento de você colocar nas mãos do Senhor, que tem poder. Mesmo estando você aqui nesse momento, mesmo estando você embriagado, mesmo estando você aqui, não com o intuito de louvar a Deus, mas com outras propostas, isso é para você. E é para você que eu te falo agora. Você que está me ouvindo, Cristo quer transformar a sua vida. Ele quer te mudar, te transformar. Basta você querer. Não importa que você já participe da igreja há muito tempo, mas hoje sim é dia de transformação. Não existe show. Existe sim um pretexto para que Deus nos transforme. Isso não é um show, mas sim um pretexto para que Deus venha nos transformar. Canta comigo com toda unção, com toda propriedade, com toda autoridade agora. Cristo tem poder, solta a tua voz. Cristo tem poder, vocês.
1: Cristo tem poder.
0: Força.

Convido você a estender a tua mão na direção da tua casa e proclama o poder do Senhor na tua casa, meu irmão, na tua família. Família que é algo sagrado, família que é algo de Deus para as nossas vidas. E que o inimigo quer derrubar e quer destruir a cada instante. Estenda a tua mão na direção da tua casa, mesmo que você não saiba onde fica, e canta. Quero ouvir só a tua voz agora com toda a autoridade. Força, Cristo tem poder. Cristo tem poder. Vocês...

que sabe toda a minha vida, minha casa e minha família, Senhor. Tudo isso pertence a Ti. Todo o meu ser, eu quero submeter ao Teu Senhorio e ao Teu poder, Senhor, nesse momento. Obrigado, Senhor. Vira para quem está do lado e fala isso. Deixa o poder do Senhor agir na tua vida. Abra-te ao poder do Senhor. Louvado seja. E agora sim, canta com toda a força conosco. Cristo tem poder. Força! Cristo tem poder. Cristo tem poder. Isso.

Jesus disse: "Eu vos deixo a paz, eu vos dou a minha paz." A paz não se ganha, ela se conquista quando deixamos de ser passivos e nos transformamos em pessoas que agem pelo bem de todos. Você pode ajudar na construção dessa paz. Comece com você mesmo. Desperte a paz no seu coração, cultivando o amor e a amizade por todos e vivendo sua vida com fé e alegria. Pastor.

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1: Muita paz e esperança a você que está ligado. Este é o momento mais importante de seu dia, o encontro com Maria. Que você e sua família sejam abençoados por ela e por seu filho Jesus.
0: Mais uma vez, vamos fixar nossa atenção na presença de Maria nas bodas de Caná, onde Jesus, a pedido de Maria, inicia seu ministério público. O evangelista João, no capítulo 2, versículos 1 a 11, diz: Houve um casamento em Caná da Galileia, e a mãe de Jesus estava lá. Também Jesus e seus discípulos foram convidados para o casamento.
1: Maria está atenta a tudo o que acontece e vela para que nada venha a faltar. Maria percebe que os servos não estão mais servindo o vinho e, para evitar o vexame dos noivos, procura uma solução. Vai até Jesus e o coloca a par da situação, dizendo: Eles não têm mais vinho.
0: Jesus responde: Mulher, que é isso para ti e para mim? Minha hora ainda não chegou.
1: Maria não pede o milagre, mas simplesmente apresenta as dificuldades. A oração não consiste em pedir, mas em apresentar a Jesus o que necessitamos. Maria dirá simplesmente aos servidores: Fazei tudo o que ele vos disser. Ela não impõe, não exige, sabe que tudo depende da vontade do Pai, que se revela no Filho.
0: Hoje, mais do que nunca, somos convidados a agir como Maria nas bodas de Caná, a ter os olhos abertos para ver qual é o vinho que está faltando na família, na comunidade, no mundo. Será que não é o vinho da fé, da esperança, do amor, da partilha ou da solidariedade? Ainda hoje Maria continua repetindo a cada instante a todos nós: Fazei tudo o que ele vos disser. Este é o segredo da santidade e da felicidade.
1: Maria, tu que foste a primeira mulher a receber o anúncio da vinda de Jesus e a primeira evangelizadora, ajuda-nos a ser mais fortes na fé e a cumprir o desejo de teu filho, fazer sempre a vontade do Pai. Assim seja.
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1: Ser digno de si mesmo. Seja sempre decididamente sincero em toda a sua manifestação de vida, em seus pensamentos, em suas palavras e em suas ações. Fuja, mas fuja mesmo dos aduladores, até para não comprometer a sua personalidade. Adulador é aquele que tem prazer em ser usado e pisado, contanto que lhe seja dado estar sempre junto a quem detém o poder. Ele é a própria forma da hipocrisia, da mentira e da falsidade. Seja você o que a sua dignidade humana lhe ensina, honesto, reto, digno de si mesmo e merecedor do respeito de todos.

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1: Muita paz e esperança a você que está ligado. Este é o momento mais importante de seu dia, o encontro com Maria. Que você e sua família sejam abençoados por ela e por seu filho Jesus.
0: Bem-aventurada aquela que acreditou na palavra do Senhor. Assim falou Isabel, respondendo à saudação de Maria. São palavras inspiradas pelo Espírito Santo e focalizam a virtude principal de Maria, a fé. A situação de mãe não beneficiaria em nada Maria se ela não tivesse gerado Cristo no coração, mais que no corpo. A fé permitiu a Maria enfrentar sem medo o incompreensível e desconhecido plano de salvação de Deus.
1: Não era fácil acreditar que Deus pudesse assumir a forma humana e morar entre nós, isto é, que Deus poderia se esconder na insignificância do nosso dia a dia, assumindo a nossa fragilidade humana, sujeita a tantas humilhações.
0: Maria acreditou naquele projeto impossível aos olhos humanos e confiou em Deus Todo-Poderoso, tornando-se assim a principal colaboradora da admirável iniciativa de Deus, que devolveu ao mundo a esperança.
1: Nós, cristãos, também somos chamados para a mesma atitude de fé, que nos leva a olhar corajosamente além das possibilidades e limites humanos. Permaneçamos na escola de Jesus, numa aprendizagem contínua. Coloquemo-nos a serviço do Deus da vida e da fonte de todo o amor e de todo o bem. Construamos relações de fraternidade e de justiça.
0: Da fé e da esperança nasce o amor para com o próximo. Toda a existência humana tem seu valor pela qualidade deste amor. Que, a exemplo de Maria, tenhamos sempre uma fé forte e firme.
1: Maria, mãe, irmã e amiga, que viveste intensamente a tua fé, partilhando a sorte de cada homem e mulher, ensina-nos a aceitar, dia após dia, o dom de Deus para vivermos e construirmos a história da salvação. Ajuda-nos a sermos coerentes com a nossa fé. Assim seja.
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0: Em nome do Pai, do Filho e do Espírito Santo.
1: Amém.
0: Ó Santa Mãe de Deus e também nossa, nós vos veneramos com o sugestivo título de Nossa Senhora dos Impossíveis, porque sois Mãe de Deus, Virgem e Mãe, Imaculada Conceição. Privilégios que não foram concedidos a nenhuma outra criatura, mas somente a vós. Ó Virgem bendita e bondosa Mãe de Deus, Nossa Mãe, com humildade vos pedimos, socorrei os que passam fome e vivem na miséria. Curai os doentes de corpo e de espírito. Fortalecei os fracos. Consolai os aflitos e pedi pelas vocações sacerdotais e religiosas. Transformai as famílias em santuários vivos de fé e caridade no seio da Igreja. Pedi, Mãe querida, pelo Santo Padre o Papa, pelos bispos e por todas as autoridades civis, militares e eclesiásticas, para que governem com justiça e amor. E agora, ó Senhora dos Impossíveis, olhai para nós que fazemos essa novena e alcançai-nos de Jesus, vosso Divino Filho, as graças que agora suplicamos. Neste momento, peça a graça que você precisa. Pai nosso que estás nos céus, santificado seja o vosso nome. Venha a nós o vosso reino, seja feita a vossa vontade, assim na terra como no céu.
1: O pão nosso de cada dia nos dai hoje, perdoai as nossas ofensas, assim como nós perdoamos a quem nos tem ofendido. E não nos deixeis cair em tentação, mas livrai-nos do mal. Amém.
0: Ave Maria, cheia de graça, o Senhor é convosco. Bendita sois vós entre as mulheres, bendito é o fruto do vosso ventre, Jesus.
1: Santa Maria, Mãe de Deus, rogai por nós, pecadores, agora e na hora de nossa morte. Amém.
0: Glória ao Pai, ao Filho e ao Espírito Santo.
1: Como era no princípio, agora e sempre. Amém.
0: Ó Maria, Mãe de Deus,
1: confiamos em vós.
0: Nossa Senhora dos Impossíveis,
1: rogai por nós.
0: O Senhor esteja convosco.
1: Ele está no meio de nós.
0: Desça sobre vós, sobre vossas famílias, a bênção de Deus Todo-Poderoso, rico em amor e misericórdia, Pai, Filho e Espírito Santo.

0: Deus Pai, que toda língua proclame: Jesus Cristo é Senhor, para a vossa glória. Reunindo toda a história e toda a humanidade, vos reconhecemos neste supremo ato de amor por nos terdes dado vosso Filho único, Jesus Cristo. Ele vos glorificou primeiro por ter cumprido vossa vontade. Nós o reconhecemos como Senhor e fonte de vida, e com este gesto vos glorificamos para sempre.
1: Bendito sejais, Senhor, Deus da vida, por nos terdes resgatado ao preço do sangue de vosso Filho e Senhor nosso. Com o hino de vossa igreja, juntamos nosso humilde prece de louvor. Se nada acrescenta ao que sois, contribui para a nossa salvação. Que toda a língua proclame: Jesus Cristo é Senhor, para a vossa glória. Amém.
0: Bendito sejais, ó Pai, porque nos abençoais em Cristo com toda a bênção espiritual. Amém. Bendito sejais, ó Filho, em que fomos escolhidos antes da criação do mundo, porque nos abençoais com a adoção filial. Amém. Bendito sejais, ó Espírito Santo, que ordenais a história e nos abençoais com vossos dons. Amém.

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Ser Igreja. Quando nós tomamos consciência de tantos erros dos homens na igreja, mesmo os desacertos daqueles que são mais responsáveis, é aí que nos devemos convencer de que ela é divina. Se a igreja não fosse realmente uma instituição divina, os homens, por serem passíveis de erros, e os seus inimigos, já a teriam destruído. Como destruídas foram todas as instituições humanas ao longo da história. Só porque é divina, a igreja cumprirá a promessa do Cristo e assistirá à consumação dos séculos. Creia nela, firmemente.

Jesus disse: "Eu vos deixo a paz, eu vos dou a minha paz." A paz não se ganha, ela se conquista quando deixamos de ser passivos e nos transformamos em pessoas que agem pelo bem de todos. Você pode ajudar na construção dessa paz. Comece com você mesmo. Desperte a paz no seu coração, cultivando o amor e a amizade por todos e vivendo sua vida com fé e alegria. Pastor.

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1: E acostumamos também a repetir o ante de contição todas as noites. Antes de deitar-vos, ajoelhai-vos e pedi perdão a Deus dos pecados cometidos durante o dia, dos pecados cometidos durante todos os dias de vossa vida. Acabo de dizer que por um ato de contrição recebemos o perdão também dos pecados graves. Mas notai bem, com a condição de que nos confessemos quando pudermos. Por que isto? Porque Jesus assim estabeleceu. O Evangelho é claro a este respeito. Estavam os discípulos reunidos no cenáculo com temor dos judeus, quando de repente comparece diante deles Jesus Cristo, ressuscitado da morte, lhes augura a paz. A paz esteja convosco. Depois disse: como o Pai me enviou a mim, assim eu também vos envio a vós. Recebei o Espírito Santo. Aqueles a quem perdoarem seus pecados serão perdoados. Aqueles a quem os retiverdes serão retidos. Aqui não se trata do perdão de ofensas recebidas. Aqui se trata do perdão dos pecados cometidos contra Deus. De fato, ele envia os discípulos com o mesmo poder que tinha recebido de seu Pai, dizendo-lhes claramente: como o Pai me envia a mim, assim eu também vos envio a vós. Ora, Jesus Cristo, mesmo como homem, foi enviado pelo Pai Celestial com o poder de perdoar os pecados. Portanto, com este poder foram enviados também os discípulos. É perfeitamente igual a missão de Jesus e a missão dos discípulos. Se pôs Jesus na terra perdoar os pecados, também os discípulos receberão o poder de conceder este perdão. Mas somente os discípulos receberam este poder? Não. Eles o receberam para transmiti-lo aos seus sucessores. Porque dizem-me, acaso pecaram somente os contemporâneos dos discípulos? E não pecamos também nós? Não temos também nós necessidade do perdão de Deus? Portanto, o poder de perdoar os pecados devia permanecer na Igreja. Foi também somente aos discípulos que nosso Senhor disse: ide batizai, ide instruir a todas as gentes. E todos compreendem que não somente eles receberam estes poderes, mas os receberam para transmiti-los aos seus sucessores. O mesmo se diga do perdão dos pecados. Enquanto houver no mundo pecadores, na Igreja de Jesus Cristo sempre haverá o poder e perdoar os pecados cometidos contra Deus. E quem são a este respeito os sucessores dos discípulos são os sacerdotes, assim como nos atesta a história de todos os séculos do cristianismo. Daí a obrigação da confissão imposta pelo próprio Senhor nosso. Porque não tem bem, os sacerdotes receberam dois poderes: o poder de perdoar os pecados e o poder de os reter. Portanto, devem conhecer quais são os pecados que devem ser perdoados e quais os que devem ser retidos. Mas podem eles conhecê-los se o pecador não os manifestar? Não podem. Por isso, vedes, enquanto Jesus dava aos seus ministros o poder de perdoar e de reter os pecados, ao mesmo tempo impunha aos pecadores a obrigação de confessá-los ao sacerdote. Por isso, confessai-vos, meus irmãos, ao menos uma vez cada ano. Não deixei de fazer a vossa confissão. Hoje, frequentemente se fala em confissão comunitária. Então, foi mudada a doutrina de Nosso Senhor? Não, senhores. A doutrina de Nosso Senhor é sempre a mesma. Os pecados graves devem ser acusados na confissão. Na sua espécie, no seu número, nas suas circunstâncias. Jesus, porém, não exige de nós o impossível. Pode haver circunstâncias em que não é possível acusar nenhum pecado. Por exemplo, um surdo e mudo de nascença, como é que pode acusar os seus pecados? Não pode. E então não pode se confessar? Pode muito bem. Basta que se apresente ao sacerdote e dê sinal de que está arrependido dos seus pecados, e o sacerdote o absolve e está absolvido. Parece raramente. Os fiéis são muitos. O sacerdote não pode atender a cada um em particular. Estando passando aquela circunstância, os fiéis ficariam sem sacramentos ainda por muito tempo. Também nesse caso, a Igreja permite confissão comunitária. O sacerdote excita ao arrependimento e dá absolvição. Mas notem bem, quem foi absolvido de um pecado grave numa confissão comunitária, tem que acusar no cochicho, em particular, aquele pecado grave. Se alguém assistir a uma confissão comunitária, sem ter este bom propósito, e se confessar em particular de um pecado grave que cometeu, não recebe perdão. Por isso, a doutrina da Igreja é sempre a mesma, meus irmãos. Os pecados graves devem ser submetidos ao poder das chaves. Devem ser acusados ao sacerdote, ao ministro de Deus. E a Igreja nos impõe fazermos pelo menos uma vez cada ano a nossa confissão. Por isso, não sejais número dos que se confessam somente quando no lugar se prega a Santa Missão ou quando vão se casar. Mas como filhos obedientes da Igreja, todos os anos fazei a humilde confissão dos vossos pecados aos pés de um sacerdote. A Santa Comunhão, meus irmãos, é necessária para conservarmos em nós a vida da graça, a vida divina. Quando recebemos o batismo, Deus infundiu em nossas almas a graça santificante, pela qual nos tornamos seus filhos adotivos e começamos a viver da sua própria vida. Esta vida divina se pode perder, e de fato se perde, cometendo o pecado mortal. É por isso que o pecado grave se chama mortal, porque dá morte à nossa alma, privando-a da graça de Deus. Como é que podemos conservar em nós esta vida divina? Comendo. Visto que a vida inteira se conserva comendo. E o alimento adaptado para isto é Jesus, presente na hóstia consagrada. Ele mesmo nos diz: como aquele Pai que vive me enviou, eu vivo pelo Pai. Assim quem come a mim, vive por mim. E diz também no Senhor: se não comerdes a carne do Filho do Homem e não beberdes o seu sangue, não tereis a vida em vós. Qual é a vida que perdemos não recebendo a carne e o sangue de Nosso Senhor, que é a Santíssima Eucaristia, é a vida divina, a vida da graça. Um cristão que deixa passar muito tempo sem comungar não pode se conservar na graça de Deus. Antes ou depois cometerá algum pecado grave que lhe tirará a vida da graça. Por isso comungai, meus irmãos. Mas infelizmente nas missões se apresentam meninos e até rapazinhos que nunca se confessaram. Perguntamos quem é Deus, não sabem. Quem é Jesus Cristo, não sabem. O que é a hóstia consagrada, não sabem. Um rapaz me disse, a hóstia consagrada é aquela bichinha branca que o padre dá na missa. É uma bichinha branca. O que é que ensinam os pais aos vizinhos? A comerem feijão, arroz. Também as galinhas socas. Ensinam os seus pintinhos a picarem. Pais e mães. A vossa maior solicitude para com os nossos filhos. Não é cuidar da sua saúde. Não é dar-lhes o alimento necessário para a vida. Não é deixar-lhes um rico patrimônio. E sim criá-los de tal maneira que possam um dia conseguir o céu. Não girastes vossos seios para a terra, e sim para o céu. E se ele não conseguir o céu por vosso descuido, prestareis contas a Deus. Todos os meninos que já frequentam a escola já sabem quando foi descoberto o Brasil. E quem descobriu o Brasil? Pedro Álvaro Cabral. Mas o menino depois, quando tu souber isto, ganhou alguma coisa? Não ganhou nada. Não ganhou nada. Mas o menino que não sabe quem é Jesus. O que fez Jesus por nós? Não se salva. Por isso, dê a instrução civil aos vossos filhos. Mandai vossos filhos na escola. Pelo menos o curso primário. Todos os pais têm a obrigação de mandar. Viu? E quem puder, mande os filhos também, porque não são os ginásios, pedagógicos, científicos, etc, etc, etc. É muito bom. Mas ensinai-lhes também o catecismo. Ensinai-lhes o que é necessário para conseguir o céu. Ensinai sobre tudo quem é Jesus, que fez Jesus por nós. Ensinai-lhes o que é a hóstia consagrada, é nosso Pai, é nosso Salvador, é nosso irmão, que ficou aqui conosco para ser o nosso conforto, o nosso alimento, na peregrinação desta vida, e fazer com que recebam a Santa Comunhão, quando ainda são inocentes. Jesus quer tomar posse dos corações dos vossos filhos, antes que o demônio os contamine com a sua maldade. Não sereis santo algum que não tenha sido um devoto apaixonado da comunhão frequente. Repito, pois, se quiseres fazer coisa mais vantajosa para as vossas almas, não vos limiteis a uma comunhão cada ano, mas procurai comungar todas as vezes que vos for possível. Vindo assistir à Santa Missa aos domingos, aproveitai a oportunidade para fazer-te também a vossa comunhão. E a confissão é necessária todas as vezes que quisermos comungar. É necessária tendo cometido faltas graves. Quem tiver consciente de ter cometido faltas graves, não se ativa a comungar. Antes de tudo, se confesse e se confesse. No cochicho, viu? No cochicho. Santificai o domingo, meus irmãos. É outra exortação que vos dirijo. O domingo é o dia de Deus. Não temos deveres para com ele? Temos. É nosso Criador, nosso Pai, nosso supremo benfeitor. Não passa um só instante de nossa vida em que não recebamos os seus benefícios. Até lá que respiramos é dele. O sol que nos ilumina é dele. A terra que nos sustenta é dele. A chuva que cai para fecundar os nossos campos é dele. Tudo é de nosso Senhor. Devemos, pois, reconhecer o domínio essencial que tem sobre nós, proteção de nossa servidão, dando graças pelos seus benefícios. E para o cumprimento destes deveres é destinado o domingo. Antigamente era o sábado, o dia do Senhor. Mas o sábado foi mudado para o domingo. Os próprios apóstolos fizeram esta mudança. Em memória da ressurreição de nosso Senhor Jesus Cristo na morte e da descida do Espírito Santo sobre os apóstolos. Por isso, vós que morais aqui na cidade, vós que viestes de outros lugares onde a missa aos domingos, mas eu me foge de assisti-la. Não percais a Santa Missa pelos trabalhos, pelos negócios, para ouvir a novela, por preguiça, para fazer a feira. Se há de faltar tempo aos domingos, há de faltar para as outras coisas, mas não para a da Santa Missa. Há depois, meus irmãos, cuidado, respeitai o dia de nosso Senhor. Nesse dia deixai as vossas ocupações, os vossos trabalhos. E morando no lugar onde a missa, vinde à igreja. Vinde tributar ao nosso Senhor o culto que lhe é devido, assistindo devotamente à Santa Missa. Há pessoas que dizem, eu não vou à igreja aos domingos. Mas tenho rádio, tenho televisor, e assisto a missa irradiada, assisto a missa na televisão. Pode-se fazer isto conforme. Se alguém tiver motivo grave que lhe impede chegar até a igreja, muito bem. Tem o seu rádio, tem a televisão em casa, ligue o rádio, ligue a televisão. Mas não tendo motivo grave, é preciso assistir na igreja. A missa é o culto público. O culto que a igreja como sociedade tributa a Deus.
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1: E dos ramos, a nossa proteção está no nome do Senhor. O Senhor esteja convosco. Oremos, Deus, cuja palavra santifica todas as coisas. Lançai a vossa bênção sobre estas criaturas. Concedei que todo aquele que em Deus fez graça, as usando de acordo com a vossa vontade, pela invocação do vosso santíssimo nome, receba de vós a saúde do corpo e a proteção da alma, por Cristo nosso Senhor. A Deus é a bênção do sal. Entre esse sal, abra o papelzinho. Entre esse sal, abra o papelzinho. Eu te exercito, sal, criatura de Deus, pelo Deus vivo, pelo Deus verdadeiro, pelo Deus santo, pelo Deus que ordenou a profeta Eliseu que te lançasse água, a fim de curar a sua esterilidade, para que te torne sal exorcizado em prometendo os fiéis, dando a saúde da alma e do corpo aos que te usarem, fazendo fugir para longe dos lugares em que fores lançado ilusões malefícios e frades diabólicas, assim como todo espírito impuro intimado por aquele que devia julgar vivos e mortos este mundo pelo fogo. Amém. Oremos deste eterno tubo de luz, imploramos humildemente a vossa clemência e abençoeis e santifiqueis esta criatura, o sal que puseste a serviço dos homens, para que proporcione saúde de alma e do corpo a todos os que tomarem e que desapareçam, desde que for por ele tocado, salpicado, que ficar impurizo e toque nos espíritos do mal, por Cristo nosso Senhor. Amém. E a bênção da água, ele exercício da água, criatura de Deus, em nome de Deus Todo-Poderoso, em nome de Jesus Cristo, seu Filho, e nosso Senhor, e na força do Espírito Santo, para que te tomes a água exercizada, a fim de pôr em fuga todo o poder do inimigo, e possa extirpar o próprio inimigo, com os seus anjos rebeldes, pela vitória do mesmo Jesus Cristo, nosso Senhor, que adivinha os lutar em vivos e mortos, este mundo pelo fogo. Amém. E agora, os motoristas. Peraí. Os motoristas, fiquem no volante. Fiquem no volante, viu? Ou dar a bênção. Não sai, não. Fiquem no volante. Ou dar a bênção. E vos recomendo, meus caros motoristas, vos recomendo que rezeis sempre.

0: e agradecer-vos tudo o que fizestes por mim durante todo este tempo. Nas cidades, nas vilas, nos povoados, sempre fui recebido com festa e tratado com muito carinho. Sempre a minha palavra teve boa acolhida nos vossos corações, porque sabia que era a palavra do próprio Jesus Cristo. Meus irmãos, para o vosso bem, para o bem de vossas famílias, para a prosperidade da pátria, conservai sempre em vós este espírito religioso que vos anima. Digo, para o vosso bem, para o bem de vossas famílias, para a prosperidade da pátria, porque a religião não somente é necessária para os indivíduos e para as famílias, mas também para a sociedade. A história aí está para demonstrá-lo. A primeira pedra de qualquer sociedade sempre foi um altar. E quando esta pedra foi derrubada, também a sociedade caiu em ruína. Repito, pois, conservai sempre em vós este espírito religioso que vos anima e prestareis ao Brasil o maior serviço que lhe podeis prestar. Muito obrigado. Sempre lhe por vós e também depois da morte, se Deus me conceder uma morada no céu, continuarei a rezar por vós, pedindo a Deus que vos proteja, que vos defende de todos os males e um dia vos reúna comigo no paraíso. Viva nosso Senhor Jesus Cristo, viva Maria Imaculada, viva São Francisco, viva o Papa, viva o clero, viva as autoridades civis e militares, viva o Nordeste, viva o Brasil. Abençoe Deus Todo-Poderoso, Pai, Filho e Espírito Santo.
1: Nos caminhos de vós anos,

criação das imagens. Deus, que pela encarnação do vosso Filho, tornastes possível a representação dos mistérios da nossa fé, dignai-vos abençoar estas imagens de Jesus Cristo, de Nossa Senhora e de todos os santos, e concedei que sejam protegidos por vós todos os que trouxerem consigo ou conservarem este sinal de devoção. Por Cristo Senhor nosso.

bênção da água. Deus eterno e todo-poderoso, que tendo escolhido a água, fonte de vida e pureza, para nos dar a graça batismal, fizestes também aparecer no rio Paraíba a imagem da Virgem Imaculada. Abençoai esta água e fazei que ela nos recorde nosso batismo, para que, purificados de nossas faltas, vivamos como cristãos, membros da vossa igreja, e cheguemos um dia à vida eterna. Por Cristo nosso Senhor.

eterno e todo-poderoso, que destes aos homens o dom de abreviar as distâncias, lançando mão dos recursos da técnica para colocar-se a serviço dos irmãos. Abençoai, por intercessão da Virgem Aparecida, os veículos que vieram até aqui, aqueles que os dirigem e todos os seus passageiros. Possam levar a bom termo a viagem que agora empreenderam e, alimentados pelo pão da palavra e da Eucaristia, percorrendo os caminhos deste mundo, entre as esperanças e angústias do nosso tempo, cheguem ao reino.

agradecer-vos tudo o que fizestes por mim durante todo este tempo, nas cidades, nas vilas, nos povoados. Sempre fui recebido com festa e tratado com muito carinho. Sempre a minha palavra teve boa acolhida nos vossos corações, porque sabiam que era a palavra do próprio Jesus Cristo. Meus irmãos, para vosso bem, para o bem de vossas famílias, para a prosperidade da pátria, conservai sempre em vós este espírito religioso que vos anima. Digo, para vosso bem, para o bem de vossas famílias, para a prosperidade da pátria, porque a religião não somente é necessária para os indivíduos e para as famílias, mas também para a sociedade. A história aí está para demonstrá-lo. A primeira pedra de qualquer sociedade sempre foi um altar. E quando esta pedra foi derrubada, também a sociedade caiu em ruína. Repito, pois, conservai sempre em vós este espírito religioso que vos anima e prestareis ao Brasil o maior serviço que lhe podeis prestar. Muito obrigado. Sempre rezarei por vós e também depois da morte, se Deus me conceder uma morada no céu, continuarei a rezar por vós, pedindo a Deus que vos proteja, que vos defende de todos os males e um dia vos reúna comigo no paraíso. Viva nosso Senhor Jesus Cristo, viva Maria Imaculada, viva São Francisco, viva o Papa, viva o clero, viva as autoridades civis e militares, viva o Nordeste, viva o Brasil. Abençoe Deus Todo-Poderoso, Pai, Filho e Espírito Santo.

agora os motoristas. Peraí. Os motoristas, fiquem no volante. Fiquem no volante, viu? Vou dar a benção. Não sai não. Fiquem no volante. Vou dar a benção. E vos recomendo, meus caros motoristas, vos recomendo que rezei sempre três Ave Marias todas as vezes que viajardes. Procurai observar as leis do trânsito. Viu? As leis do trânsito. Muitas vezes acontecem os desastres por causa disto. Os motoristas não observam as leis e acontecem os desastres. Então, procurar e observar as leis do trânsito. E ao mesmo tempo, eu vou dar a bênção a fim de que Nossa Senhora, a fim de que Deus vos proteja. E pedir esta graça a Deus pela intercessão de Nossa Senhora, rezando devotamente três Ave Maria, todas as vezes que viajardes. A nossa proteção está no nome do Senhor. O Senhor esteja convosco. Oremos, Senhor Deus, atendei as nossas preces e abençoai com a vossa santa mão estes veículos. Fazei que os vossos anjos os acompanhem e vão guardando sempre os seus passageiros de todos os perigos, e assim como pelo diácono Felipe, concedeste a Tinetipi a graça da fé quando viajava em seu carro e lia a Sagrada Escritura, mostrai aos vossos servos o caminho da salvação, possam eles ajudá-los por vossa graça, e sempre atentos às boas obras, depois de todas as virtudes desta vida, merecer finalmente as eternas alegrias, por Cristo nosso Senhor. Amém. A bênção de Deus Todo-Poderoso, Pai, Filho e Espírito Santo, desça sobre estes veículos, sobre os que se dirigem, e permaneça para sempre. Amém. E agora uma buzinada. Ah, buzinem!

0: Romeiro de meu padre Cícero de Juazeiro, romeiro que vem de todo o estado do Nordeste, todo o estado do Brasil.
1: Senhor, faze de mim um instrumento da tua paz. Onde houver ódio, faze que eu leve o amor. Onde houver ofensa, que eu leve o perdão. Onde houver discórdia, que eu leve a união. Onde houver dúvidas, que eu leve a fé. Onde houver erros, que eu leve a verdade. Onde houver desespero,

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0: E chegou.
1: Chegou,
0: chegou, chegou a ressurreição. Que alegria! 15ª estação. Cristo ressuscitou. Primeira carta de Coríntios, capítulo 15. Se Cristo não ressuscitasse, vã seria a nossa fé. Mas eu creio na ressurreição. E o que é ressurreição? É passagem da morte para a vida. E a ressurreição já começa aqui. É verdade. O meu céu eu faço aqui, eu já começo aqui. Você já teve uma experiência pessoal com Cristo? Ressuscitado? Até agora, atualizamos a paixão do Senhor, a morte do Senhor. Mas eu quero terminar atualizando a ressurreição verdadeira de Jesus em você, na sua vida. Vem cá, aproxime-se. Aproxime-se de Jesus. Aproxime-se da misericórdia do Senhor. E não esqueça, se você se apropriar dessas palavras, se você se abandonar nas mãos de Cristo, você já é, mas você viverá uma nova vida, uma vida eterna, que começa aqui. Em nome do Pai, e do Filho, e do Espírito Santo. Amém. Senhor, desde a primeira estação, segunda, terceira, quarta, fomos atualizando a Tua paixão. A Tua paixão. Tua morte. Mas eu quero proclamar para o mundo: Cristo ressuscitou. É verdade, aleluia. Aleluia significa dai glória a Deus. Cristo está vivo. E termino pelo poder da paixão, da morte e da ressurreição de Jesus, e na autoridade sacerdotal, na pessoa do Cristo, na pessoa de Jesus como sacerdote, que você tenha uma vida espiritual, emocional, psicológica e física renovada, ressuscitada, aqui e agora, e lá em cima, gloriosa, em Cristo Jesus, em nome do Pai, do Filho e do Espírito Santo. Amém. Que via sacra, não? Que você possa acompanhar mais e mais vezes. E cada vez que você acompanhar, mais e mais o Cristo possa reinar na sua vida, na sua família e no nosso mundo.

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0: Na época em que Maria, nossa mãe, viveu, era também um tempo muito difícil. Era tempo de perseguições, opressão, violência e pobreza. Não era muito diferente dos nossos dias. Não precisamos ir longe para ver pessoas que morrem de fome, de dor, de solidão, de tristeza.
1: Basta olhar ao nosso redor ou sair às ruas que encontraremos nossos irmãos deitados no chão, sem as mínimas condições para viver. Ouvindo noticiários, ficamos perplexos com tanta maldade que se comete no mundo todo. Maria teve a coragem de seguir os passos de seu filho, que veio denunciar o mal e a dor que atormentavam as pessoas. E Jesus procurou libertá-las, curá-las e dar-lhes mais vida.
0: Jesus assumiu diante do Pai o compromisso de nos resgatar, de fazer com que tivéssemos esperança. Ele não nos perde de vista um só momento. Jesus sentiu na própria carne as dores de seu povo. Ele se entristeceu e até chorou vendo a discórdia, o abuso do poder e a opressão entre seu povo.
1: O caminho de Deus é o caminho do perdão, do diálogo, da vida das famílias e das comunidades que se comprometem com a causa dos excluídos e dos pobres. Jesus sempre acolhe a todos e indica o caminho, pois ele disse: "Eu sou o caminho, a verdade e a vida."
0: Que Maria nos fortaleça e nos ensine os caminhos que levam a Deus, e com Jesus, seu Filho, possamos também nós mostrar o verdadeiro caminho àqueles que se sentem desorientados.
1: Maria, tu que deste vida à vida, ajuda-nos a viver como filhos de Deus, a encontrar Deus em nossa vida, a sermos dóceis como tu foste. Amém.
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Paz interior. É muito importante a paz interior. Estar em paz com a sua consciência é garantia de vida feliz. A riqueza de bens materiais compra conforto material. Mas só a harmonia interior do seu espírito lhe dá um sono tranquilo e lhe planta um sorriso que o mostra feliz. Pense, haja, fale e viva como quem tem da vida o sabor da bondade, do amor e do bem-querer. Não deixe que as confusões do mundo perturbem o seu espírito, desviando-o do seu caminho e quebrando a sua harmonia.

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1: Muita paz e esperança a você que está ligado. Este é o momento mais importante de seu dia, o encontro com Maria. Que você e sua família sejam abençoados por ela e por seu filho Jesus.
0: Na carta aos Gálatas, capítulo 4, versículos 4 e 5, Paulo diz: quando se completou o tempo previsto, Deus enviou seu filho, nascido de mulher, nascido sujeito à lei, para resgatar os que eram sujeitos à lei, e todos nós recebemos a dignidade de filhos.
1: Maria foi um instrumento de Deus para a união do céu e da terra. Foi a escolhida do Senhor para ser a mãe de Deus. Foi o ponto de união entre a divindade infinita e a humanidade limitada. Mas graças a ela, seu filho, o Filho de Deus, assumiu nossa natureza humana, esvaziando-se a si mesmo, humilhando-se e assumindo nossa condição humana, sem deixar de ser Deus, se fez um de nós.
0: Maria foi o instrumento eleito e preparado por Deus para a realização do projeto de salvação. Foi a mulher escolhida desde toda a eternidade em vista da encarnação do Filho de Deus. Foi ela quem deu vida ao Deus da vida.
1: Foi ela quem lhe deu nosso sangue, expressão máxima da humanidade que possibilitou o nascimento do Deus infinito. Foi ela quem, na plenitude dos tempos, no momento preciso, escolhida por Deus, deu vida humana ao Filho de Deus.
0: Maria, com sua maternidade, abriu também para nós as portas de nossa relação com o Pai. Graças a ela, Jesus, com sua vida, paixão, morte e ressurreição, nos deu a vida de Deus e nos reconciliou com Ele.
1: Senhor Jesus, Tu que para realizar a vontade do Pai assumiste nossa natureza, Te fizeste homem tudo semelhante a nós, menos no pecado. Naquele momento em que se uniram em Ti o céu e a terra, foi Maria, Tua mãe, o vínculo de união entre a divindade e a humanidade. Maria, nós recorremos a Ti para que nos leves a Jesus, Teu Filho. Assim seja.
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enfrentar com dignidade nossos erros. Faça tudo para ser sincero. Mesmo que lhe custe, seja sincero. Ninguém tem o direito de exigir que você seja perfeito. Só Deus é perfeito.

feito. Mas qualquer um tem a obrigação de pensar que você não é mentiroso, que não vive calçando de esfarrapadas desculpas as suas naturais quedas. Enfrente com dignidade os seus erros. Assuma-os, não para deles se vangloriar, mas para com eles ter a humildade de se corrigir. Lembre-se de que atrás de cada desculpa, quase sempre se esconde uma mentira.

A honestidade identifica a pessoa. Nunca proclame a sua honestidade. Ela não é privilégio que se decanta, mas dever que se cumpre. Ela é o seu verdadeiro documento de identidade. A honestidade é a imagem de qualquer pessoa que se preze. Carregue-a sempre consigo, como seu maior tesouro, mas carregue-a em seu ser, não como mostruário de você. Não queira apenas parecer honesto. É muito pouco. É muito superficial. Seja honesto onde quer que esteja, onde quer que vá, o que esteja você fazendo.

0: nuvens a nos tirarem os frutos do nosso suor, sem ladrões a desviarem os bens que o meu povo juntou, sem bandidos e assassinos pondo em risco as nossas vidas. É o país dos meus sonhos. Eu fiz essa canção política, porque católico, evangélico também não, não pode fugir da política. Ou isto, ou um ditador vai mandar em nós, tipo Chaves, ou tipo Fidel Castro, ou tipo Pinochet, de direita ou de esquerda, e ninguém vai poder falar. Ou virá um bando com metralhadoras assumindo o poder à custa de armas. Nós temos o voto. Nós queremos uma democracia onde o povo não fique prisioneiro, onde o povo saiba reagir, onde o povo arranque forças de lá do interior para construir a nação que nós queremos. Não dá para ser religioso sem fazer política. Só que eu não vou fazer por um partido, este ou aquele. Cada um escolhe o partido que quiser. Eu, padre, quero política maior. Quero mais viadutos, mais pontes, mais riachos. Quero limpos, quero mais lagoas limpas, porque isso é dever da política, de criar condições de o povo ter água boa. Eu quero hospitais, creches, asilos, orfanatos. Eu quero onde poder levar um velhinho doente e não ter que esperar 6 meses para poder ser atendido pelo SUS. Eu quero um país onde as pessoas não fiquem 10 horas na fila. Eu quero um país onde uma mulher que detectou que está com câncer, porque acabou de fazer os exames, não espere 3 meses para a volta ao médico. Eu quero isso logo, de imediato. Quero um país onde a mocinha, 27 anos, descobriu que tem problema no colo do útero, não vá com um bilhete esperar na fila 3 meses ou 4 para uma consulta. Gostaria que ela fosse amanhã mesmo a outro médico e o governo pagasse. Eu quero um país onde o doente não espera, onde ele é atendido logo. Isso é política, eu quero isso. Porque de manhã na missa eu reparto o pão com o meu povo, mas o dia inteiro eu tenho que lutar junto com o povo por aquilo que o povo tem direito. Porque quando alguns precisam, são tirados da cadeia na hora, aquele que roubou bastante, mas o pobre fica numa cadeia de espera, porque a doença dele não espera. Eu não quero desespero para o meu povo, eu quero soluções. Dinheiro há, é só aplicar direito. Então, eu faço política. Prefiro ficar sem um edifício belíssimo na cidade. Prefiro que a minha cidade não tenha fontes luminosas, prefiro que a minha cidade não tenha coisas muito lindas, até o asfalto não seja de melhor qualidade, mas eu quero um bom hospital, boas escolas e quero lugar para que nossos velhinhos e nossas crianças possam ser atendidos. A beleza da cidade não me importa, o que me importa é o conteúdo desta cidade. E é por isso que eu canto canções que vêm de lá do interior.
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0: Em nome do Pai, do Filho e do Espírito Santo.
1: Amém.
0: Ó Santa Mãe de Deus e também nossa, nós vos veneramos com o sugestivo título de Nossa Senhora dos Impossíveis, porque sois Mãe de Deus, Virgem e Mãe, Imaculada Conceição. Privilégios que não foram concedidos a nenhuma outra criatura, mas somente a vós. Ó Virgem bendita e bondosa Mãe de Deus, Nossa Mãe, com humildade vos pedimos, socorrei os que passam fome e vivem na miséria. Curai os doentes de corpo e de espírito. Fortalecei os fracos. Consolai os aflitos e pedi pelas vocações sacerdotais e religiosas. Transformai as famílias em santuários vivos de fé e caridade no seio da Igreja. Pedi, Mãe querida, pelo Santo Padre o Papa, pelos bispos e por todas as autoridades civis, militares e eclesiásticas para que governem com justiça e amor. E agora, ó Senhora dos Impossíveis, olhai para nós que fazemos essa novena e alcançai-nos de Jesus, vosso Divino Filho, as graças que agora suplicamos. Neste momento, peça a graça que você precisa. Pai nosso que estás nos céus, santificado seja o vosso nome. Venha a nós o vosso reino, seja feita a vossa vontade, assim na terra como no céu.
1: O pão nosso de cada dia nos dai hoje, perdoai as nossas ofensas, assim como nós perdoamos a quem nos tem ofendido. E não nos deixeis cair em tentação, mas livrai-nos do mal. Amém.
0: Ave Maria, cheia de graça, o Senhor é convosco. Bendita sois vós entre as mulheres, bendito é o fruto do vosso ventre, Jesus.
1: Santa Maria, Mãe de Deus, rogai por nós, pecadores, agora e na hora de nossa morte. Amém.
0: Glória ao Pai, ao Filho e ao Espírito Santo.
1: Como era no princípio, agora e sempre. Amém.
0: Ó Maria, Mãe de Deus,
1: confiamos em vós.
0: Nossa Senhora dos Impossíveis,
1: rogai por nós.
0: O Senhor esteja convosco.
1: Ele está no meio de nós.
0: Desça sobre vós, sobre vossas famílias, a bênção de Deus Todo-Poderoso, rico em amor e misericórdia, Pai, Filho e Espírito Santo.

Ser paciente é uma arte. Seja implacável em sua posição com relação ao erro. Nunca seja condescendente ou tolerante com ele, para evitar que, por força de tanto transigir, você acabe se deixando envolver e contagiar. Entretanto, bem outro deve ser o seu comportamento em relação aos que erram. Diante deles, proceda com a sua melhor manifestação de caridade. Seja paciente quando puder, a fim de que, pela influência da sua bondade, eles se disponham a levantar-se e a tomar os rumos do bem e da verdade.

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Jesus ensina que é preciso chegar perto, conhecer a Deus, mesmo tendo todas as misérias que nós temos, mesmo sendo quem nós somos, sendo Ele quem Ele é, acreditar que possa existir uma linda história de amor. Essa é a beleza que nós anunciamos. Deus nos ama e nos quer próximos.

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Capítulo 2. Irmãos, quando fui até vós anunciar-vos o mistério de Deus, não recorri à oratória ou ao prestígio da sabedoria, pois entre vós não julguei saber coisa alguma a não ser Jesus Cristo e este crucificado. Aliás, estive junto de vós com fraqueza e receio e com muito tremor. Também a minha palavra e a minha pregação não se apoiavam na persuasão da sabedoria, mas eram uma demonstração do poder do Espírito, para que a vossa fé se baseasse no poder de Deus e não na sabedoria humana. Entre os irmãos plenamente instruídos, de certo falamos de sabedoria, não porém a sabedoria deste mundo, nem a sabedoria dos poderosos deste mundo, fadados a desaparecerem. Falamos da misteriosa sabedoria de Deus, a sabedoria escondida que desde a eternidade Deus destinou para a nossa glória. Nenhum dos poderosos deste mundo a conheceu, pois, se a tivessem conhecido, não teriam crucificado o Senhor da glória. Mas, como está escrito, o que Deus preparou para os que o amam é algo que os olhos jamais viram, nem os ouvidos ouviram, nem coração algum jamais pressentiu. A nós, Deus revelou esse mistério por meio do Espírito, pois o Espírito sonda tudo, mesmo as profundezas de Deus. Quem dentre as pessoas conhece o que é próprio do ser humano, a não ser o espírito humano que nele está? Assim também, ninguém conhece o que é de Deus, a não ser o Espírito de Deus. Nós não recebemos o Espírito do mundo, mas recebemos o Espírito que vem de Deus, para conhecermos os dons que Deus nos concedeu. Desses dons também falamos, não com palavras ensinadas pela sabedoria humana, mas com palavras ensinadas pelo Espírito, aplicando a realidades espirituais uma linguagem espiritual. O homem não espiritual não aceita o que é do Espírito de Deus, pois isto lhe parece loucura. Ele não é capaz de entendê-lo, porque só pode ser avaliado pelo Espírito. Ao contrário, o homem espiritual julga tudo, mas ele mesmo não é julgado por ninguém. Pois, quem conheceu o pensamento do Senhor de maneira a poder lhe dar conselho? Nós, todavia, temos o pensamento de Cristo.

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1: Eu tenho um sonho, acho que vocês também têm. Um país onde os senadores todos são sérios. Onde os deputados todos são sérios. Onde todo mundo paga imposto e o dinheiro é bem aplicado. Onde ninguém fuma na cara do outro. 4.000 substâncias tóxicas, 55 doenças que vêm do cigarro, e alguns insistiam: quer fumar, quer se arruinar, fume lá fora, mas não faça o outro, seu filhinho, sofrer. Onde um país onde não se joga coisas no riacho, na rua, e a enchente vai e leva e polui as águas, e a água não se renova. Eu tenho um sonho, um Brasil onde os vizinhos se conhecem e se protegem, onde as crianças dos vizinhos são protegidas, onde todo mundo ajuda todo mundo, onde não precisa nem chamar a ambulância se alguém ficar doente, porque você empresta seu carro e leva ao hospital. Eu sonho com um país onde, num edifício de apartamentos, todo mundo saiba o nome de todo mundo que mora naquele prédio, e não sejam estranhos subindo e descendo o elevador e um não sabe o nome do outro. Eu sonho com um país que não vai precisar de tantas cercas e muros, de tantos cacos de vidro nos muros, de tanto alarme, mas um país também com menos bandidos. Isso quer dizer com mais autoridade de pai e mãe e com mais autoridade de governo. Eu sonho com um país onde também os padres sejam todos honestos e os pastores sejam todos honestos, e as pessoas possam dizer: este aí é coerente, este aí vive pelo povo, esse aí não pensa nele. Eu sonho com um país onde os religiosos se cumprimentam, mesmo sendo de igreja diferente, um chama o outro de irmão e conseguem respeitar o ponto de vista do outro. E é por isso que às vezes eu canto esta canção ao país dos meus sonhos.
2: Somos o brinquedo de Deus. Você desceu do pensamento divino como filho do amor de Deus. Ele pensou em você e o fez nascer. Há um brinquedo de criança que me parece muito próprio para eu lhe lembrar neste momento. Você o conhece. É chamado ioiô. Ele sai das mãos que o prendem como um carretel redondo. Escorrega-se para baixo, vai quase ao chão, e por força da mesma linha que se prende, volta às mãos do seu senhor. Nós somos este brinquedo ao qual Deus tanto ama e ao qual deu asas para que possa retornar a ele.

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0: Em nome do Pai, do Filho e do Espírito Santo.
1: Amém.
0: Ó Santa Mãe de Deus e também nossa, nós vos veneramos com o sugestivo título de Nossa Senhora dos Impossíveis, porque sois Mãe de Deus, Virgem e Mãe, Imaculada Conceição. Privilégios que não foram concedidos a nenhuma outra criatura, mas somente a vós. Ó Virgem bendita e bondosa Mãe de Deus, Nossa Mãe, com humildade vos pedimos, socorrei os que passam fome e vivem na miséria. Curai os doentes de corpo e de espírito. Fortalecei os fracos. Consolai os aflitos e pedi pelas vocações sacerdotais e religiosas. Transformai as famílias em santuários vivos de fé e caridade no seio da Igreja. Pedi, Mãe querida, pelo Santo Padre o Papa, pelos bispos e por todas as autoridades civis, militares e eclesiásticas, para que governem com justiça e amor. E agora, ó Senhora dos Impossíveis, olhai para nós que fazemos essa novena e alcançai-nos de Jesus, vosso Divino Filho, as graças que agora suplicamos. Neste momento, peça a graça que você precisa. Pai nosso que estás nos céus, santificado seja o vosso nome. Venha a nós o vosso reino, seja feita a vossa vontade, assim na terra como no céu.
1: O pão nosso de cada dia nos dai hoje, perdoai as nossas ofensas, assim como nós perdoamos a quem nos tem ofendido. E não nos deixeis cair em tentação, mas livrai-nos do mal. Amém.
0: Ave Maria, cheia de graça, o Senhor é convosco. Bendita sois vós entre as mulheres, bendito é o fruto do vosso ventre, Jesus.
1: Santa Maria, Mãe de Deus, rogai por nós, pecadores, agora e na hora de nossa morte. Amém.
0: Glória ao Pai, ao Filho e ao Espírito Santo.
1: Como era no princípio, agora e sempre. Amém.
0: Ó Maria, Mãe de Deus,
1: confiamos em vós.
0: Nossa Senhora dos Impossíveis,
1: rogai por nós.
0: O Senhor esteja convosco.
1: Ele está no meio de nós.
0: Desça sobre vós, sobre vossas famílias, a bênção de Deus Todo-Poderoso, rico em amor e misericórdia, Pai, Filho e Espírito Santo.

0: Quebrou o pé. Quebrou o joelho. Perdeu um pouquinho do juízo porque deu mal de Alzheimer. Ainda é bonita? Ainda é perfumada? Acho que é, né? Ainda é uma rosa? Mas quer dizer que machucado, doença, não faz ninguém feio, faz? A velhice também não, né? Eu tô ficando velho, mas não tô tão feio, tô? 68 anos, 45 pregando pro povo de Deus, 43 de padre, e acho que eu tô ficando um velho tranquilo, com diabetes, mas não tô com medo. Então, herdei muitos valores da minha mãe, mas também algumas coisinhas que machucam. E daí? E daí que Deus me deu tantas oportunidades? Então eu já estou meio que nessa rosa aqui, não estou gaga ainda, mas já tem umas coisinhas assim em mim que estão dizendo: encosta um pouco, velho, que você não aguenta tanto mais. Aí vem os jovens atrás de mim para continuar a obra, e então às vezes eu canto.
1: Conviver com as diferenças. Uma das coisas mais importantes no convívio da sociedade humana é a mútua compreensão. Se não houver essa compreensão entre as pessoas que frequentemente têm de se cruzar nos caminhos da vida, então esta se tornará difícil. O espírito de solidariedade não existirá e a caridade fraterna será despedida. É preciso que cada um vença as naturais dificuldades, faça um esforço maior e consiga ter aquela superioridade necessária para não só suportar, mas compreender as diferenças alheias e conviver com elas.

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meus queridos amigos, há temas aos quais é preciso voltar sempre. Um deles é a dificuldade e a necessidade importantíssima de autêntico diálogo. Recordemos uma verdade verdadeiríssima: se discordas de mim, tu me enriqueces. Se és sincero e buscas a verdade e tentas encontrá-la como podes, ganharás, tendo a honestidade e a modéstia de completar teu pensamento com o pensamento mesmo de pessoas que te pareçam muito menos inteligentes e cultas do que tu. Um dos argumentos mais sérios que nos leva a escutar quem nos fala e até ouvir quem discorda de nós é saber que Deus fez a inteligência humana incapaz de abraçar o erro total. Se um sistema filosófico, ou econômico, ou social, um sistema qualquer, for erro de cima a baixo e de lado a lado, não há nem perigo de que a inteligência do homem parta para o erro total. Se a inteligência avança, pode-se ter certeza de que no meio dos erros há verdades prisioneiras. Ora, quem sabe, quem discorda de mim, pode ter descoberto sementes de verdade que me escaparam. Quem pode pretender ser dono da verdade e ter o monopólio do Espírito Santo? Feliz de quem se acostuma a ouvir com ouvidos de ouvir, porque também é um perigo não ter ideias firmes, ser um cabeça de vento que gira para onde o vento sopra. Ótimo é ter ideias, ter princípios, ter opções, prioridades, mas permanecer de verdade e não só de faz de conta, aberto a ouvir e a aceitar tudo que é válido. Atenção, amigos, nós todos precisamos de matricular-nos na escola do diálogo e começar aprendendo de verdade a ouvir. E fiquemos alertas para a tentação de achar formidáveis, geniais, os que falam de acordo com o que nós pensamos, e de queimar como quadrados, caretas, os que têm a ousadia de discordar de nós. Adotemos como um de nossos lemas queridos: se discordas de mim, tu me enriqueces.

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1: Ó Deus, conhece o meu coração. Salmo 139, versos 17 a 24. A mim, como são difíceis os teus projetos. Meu Deus, como é grande a soma deles. Se os conto, são mais numerosos que a areia. E ao despertar, ainda estou contigo. Ah, meu Deus, se matasse o injusto. Se os assassinos se apartassem de mim. Eles falam de ti com ironia e em vão se rebelam contra ti. Não odiaria eu aqueles que te odeiam? Não detestaria eu aqueles que se rebelam contra ti? Eu os odeio com ódio implacável. Eu os tenho por meus inimigos. Sonda-me, ó Deus, e conhece o meu coração. Prova-me e conhece os meus sentimentos. Vê se não ando por um caminho fatal e conduze-me pelo caminho eterno. O salmista reflete sobre o mistério da vida, o Deus sempre presente que escapa à compreensão humana. Fazendo essa meditação, o salmista que foi ao templo para ser examinado à noite por Deus, acaba adormecendo. E quando amanhece, é absolvido. Deparando com o mistério de Deus, o salmista suplica por justiça. Ele pede para que os injustos recebam aquilo que lhe desejavam. Sua esperança é que o mistério da vida não seja mais perturbado pelos injustos. Oremos. Que todos se abram ao teu mistério de vida, Senhor. Que as pessoas tenham coragem de enfrentar os próprios problemas, trabalhando-os. Que eu tenha essa coragem. Conhece-me, ó Deus, para que eu possa conhecer-te, e assim eu próprio me conheça e chegue a ti, Senhor da vida. Amém.
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1: Muita paz e esperança a você que está ligado. Este é o momento mais importante de seu dia, o encontro com Maria. Que você e sua família sejam abençoados por ela e por seu filho Jesus.
0: No tempo de Jesus, a festa de casamento era muito importante. As famílias se uniam, renovavam sua confiança na vida e alimentavam a esperança na vinda de novos filhos, primeira garantia da continuidade do povo de Deus. Os profetas usavam a imagem da união amorosa do homem e da mulher que se celebra no casamento, para falar do amor de Deus e de sua intimidade.

0: discute com Jesus. Volta-se para os serventes e diz: fazei tudo o que ele vos disser.
1: Caro ouvinte, ainda hoje Maria continua a dizer o mesmo para nós. É preciso ouvir as palavras de Jesus e segui-las.
0: Maria, a humanidade hoje sofre não somente por falta de pão, mas também pela ausência de vinho. O vinho da alegria, da esperança, de uma vida com sentido, sabor e beleza. Dá-nos o vinho de Jesus. Amém.
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Positivos no falar. Fale sobre o que é belo e bom. Evite falar a respeito do que é negativo. Antes de tecer um comentário sobre alguém, respire, pense, conte mentalmente até três, nutrindo o seu corpo do oxigênio do bem e o seu espírito da substância do amor. Somente assim, você sairá de todas as rodas e de todas as conversas com a tranquilidade interior de quem não praticou mal algum e não leva o de que se arrepender. Cada vez que evitou um mal, de certa forma, praticou um bem e agradou a Deus.

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Todos têm direito de sonhar. Alegre-se com o sucesso de seu semelhante. Toda vez que você tiver oportunidade de saudar, com sincera alegria, o bem e o progresso acontecido a outrem, por certo estará atraindo para si a prodigalidade do pensamento divino em seu favor. É o retorno do bem que você desejou sem outra intenção, a não ser a felicidade do seu semelhante, que, tal como você, tem o direito de sonhar, de querer, de lutar e conquistar as coisas que lhe possam trazer mais conforto e bem-estar.

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Você é filho de Deus. Conheça-se a si mesmo. Quando estiver sozinho, recolhido em seu silêncio interior, indague-se. De onde eu venho? O que eu sou? Para onde eu vou? E lá no mais profundo do seu ser, a voz da sua consciência lhe irá respondendo suavemente. Você é um ato do amor de Deus passando pelo tempo, mas com o dever de voltar para a eternidade. Você provém do Pai que o criou e o animou. Você irá cumprindo a missão que Deus lhe determinou, até quando Ele o requerer junto a si na eternidade. Você é filho de Deus.

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0: Em nome do Pai, do Filho e do Espírito Santo.
1: Amém.
0: Ó Santa Mãe de Deus e também nossa, nós vos veneramos com o sugestivo título de Nossa Senhora dos Impossíveis, porque sois Mãe de Deus, Virgem e Mãe, Imaculada Conceição. Privilégios que não foram concedidos a nenhuma outra criatura, mas somente a vós. Ó Virgem bendita e bondosa Mãe de Deus, Nossa Mãe, com humildade vos pedimos, socorrei os que passam fome e vivem na miséria. Curai os doentes de corpo e de espírito. Fortalecei os fracos. Consolai os aflitos e pedi pelas vocações sacerdotais e religiosas. Transformai as famílias em santuários vivos de fé e caridade no seio da Igreja. Pedi, Mãe querida, pelo Santo Padre o Papa, pelos bispos e por todas as autoridades civis, militares e eclesiásticas, para que governem com justiça e amor. E agora, ó Senhora dos Impossíveis, olhai para nós que fazemos essa novena e alcançai-nos de Jesus, vosso Divino Filho, as graças que agora suplicamos. Neste momento, peça a graça que você precisa. Pai nosso que estás nos céus, santificado seja o vosso nome. Venha a nós o vosso reino, seja feita a vossa vontade, assim na terra como no céu.
1: O pão nosso de cada dia nos dai hoje, perdoai as nossas ofensas, assim como nós perdoamos a quem nos tem ofendido. E não nos deixeis cair em tentação, mas livrai-nos do mal. Amém.
0: Ave Maria, cheia de graça, o Senhor é convosco. Bendita sois vós entre as mulheres, bendito é o fruto do vosso ventre, Jesus.
1: Santa Maria, Mãe de Deus, rogai por nós, pecadores, agora e na hora de nossa morte. Amém.
0: Glória ao Pai, ao Filho e ao Espírito Santo.
1: Como era no princípio, agora e sempre. Amém.
0: Ó Maria, Mãe de Deus,
1: confiamos em vós.
0: Nossa Senhora dos Impossíveis,
1: rogai por nós.
0: O Senhor esteja convosco.
1: Ele está no meio de nós.
0: Desça sobre vós, sobre vossas famílias, a bênção de Deus Todo-Poderoso, rico em amor e misericórdia, Pai, Filho e Espírito Santo. Amém.

Jesus, meu Deus, sacramento. Toda a história de pastor começou com o Senhor. E como pastor, eu quero entrar nesse mistério de pastoreio a cada dia. E essa música é a nossa história, Jesus, de louvor, de gratidão, entre o meu coração de pastor e as minhas ovelhas que tanto amo.

0: Em nome do Pai, do Filho e do Espírito Santo.
1: Amém.
0: Ó Santa Mãe de Deus e também nossa, nós vos veneramos com o sugestivo título de Nossa Senhora dos Impossíveis, porque sois Mãe de Deus, Virgem e Mãe, Imaculada Conceição. Privilégios que não foram concedidos a nenhuma outra criatura, mas somente a vós. Ó Virgem bendita e bondosa Mãe de Deus, Nossa Mãe, com humildade vos pedimos, socorrei os que passam fome e vivem na miséria. Curai os doentes de corpo e de espírito. Fortalecei os fracos. Consolai os aflitos e pedi pelas vocações sacerdotais e religiosas. Transformai as famílias em santuários vivos de fé e caridade no seio da Igreja. Pedi, Mãe querida, pelo Santo Padre o Papa, pelos bispos e por todas as autoridades civis, militares e eclesiásticas, para que governem com justiça e amor. E agora, ó Senhora dos Impossíveis, olhai para nós que fazemos essa novena e alcançai-nos de Jesus, vosso Divino Filho, as graças que agora suplicamos. Neste momento, peça a graça que você precisa. Pai nosso que estás nos céus, santificado seja o vosso nome. Venha a nós o vosso reino, seja feita a vossa vontade, assim na terra como no céu.
1: O pão nosso de cada dia nos dai hoje, perdoai as nossas ofensas, assim como nós perdoamos a quem nos tem ofendido. E não nos deixeis cair em tentação, mas livrai-nos do mal. Amém.
0: Ave Maria, cheia de graça, o Senhor é convosco. Bendita sois vós entre as mulheres, bendito é o fruto do vosso ventre, Jesus.
1: Santa Maria, Mãe de Deus, rogai por nós, pecadores, agora e na hora de nossa morte. Amém.
0: Glória ao Pai, ao Filho e ao Espírito Santo.
1: Como era no princípio, agora e sempre. Amém.
0: Ó Maria, Mãe de Deus,
1: confiamos em vós.
0: Nossa Senhora dos Impossíveis,
1: rogai por nós.
0: O Senhor esteja convosco.
1: Ele está no meio de nós.
0: Desça sobre vós, sobre vossas famílias, a bênção de Deus Todo-Poderoso, rico em amor e misericórdia, Pai, Filho e Espírito Santo.

A fraternidade universal. Todos nós somos iguais diante de Deus. Aqui fora, os homens cometem a estultice de uma discriminação odiosa entre negros e brancos, cultos e incultos, escolados e analfabetos. Mas coloquem-se todos eles no interior de um templo, numa assembleia religiosa. Todos eles se dando as mãos, baixando os olhos do orgulho e rezando, como em uma só voz: Pai nosso que estás nos céus. Ora, se Deus é o Pai de todos, sem distinção, é porque nós todos somos irmãos, somos iguais.

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Viver com dignidade. Viva com dignidade o seu momento presente. Isto será repetido muitas vezes. Mas é preciso que você se conscientize de que o que está ao seu dispor é este agora, que passa ligeiro, mas que somente ele lhe pertence. O que passou, passou. Você não o terá de volta. Se foi bom, bendiga-se por isso. Se teve erros, redima-se agora, praticando o bem. O futuro não lhe pertence. Se você o viver, há de ser sempre em cada gota do tempo. Essa gota que se chama agora.

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Aqui nossos pés tocam a terra em que surgiram paredes e colunas. Se entre estas não te perdes, mas vais encontrando unidade e significado, é porque o pavimento te guia. Este unifica não apenas espaços de uma estrutura renascimental, mas espaços dentro de nós, que caminhamos conscientes das nossas fraquezas e derrotas. És tu, Pedro. Queres ser o pavimento em que caminham outros, que prosseguem ignorando a meta, para chegar onde guias os passos deles, unificando espaços com o olhar que facilita o pensamento. Queres ser aquele que sustém os passos, como a rocha sustém os cascos do rebanho. Rocha também é o pavimento de um gigantesco templo. E o pasto é a cruz.

0: Em nome do Pai, do Filho e do Espírito Santo.
1: Amém.
0: Ó Santa Mãe de Deus e também nossa, nós vos veneramos com o sugestivo título de Nossa Senhora dos Impossíveis, porque sois Mãe de Deus, Virgem e Mãe, Imaculada Conceição. Privilégios que não foram concedidos a nenhuma outra criatura, mas somente a vós. Ó Virgem bendita e bondosa Mãe de Deus, Nossa Mãe, com humildade vos pedimos, socorrei os que passam fome e vivem na miséria. Curai os doentes de corpo e de espírito. Fortalecei os fracos. Consolai os aflitos e pedi pelas vocações sacerdotais e religiosas. Transformai as famílias em santuários vivos de fé e caridade no seio da Igreja. Pedi, Mãe querida, pelo Santo Padre o Papa, pelos bispos e por todas as autoridades civis, militares e eclesiásticas, para que governem com justiça e amor. E agora, ó Senhora dos Impossíveis, olhai para nós que fazemos essa novena e alcançai-nos de Jesus, vosso Divino Filho, as graças que agora suplicamos. Neste momento, peça a graça que você precisa. Pai nosso que estás nos céus, santificado seja o vosso nome. Venha a nós o vosso reino, seja feita a vossa vontade, assim na terra como no céu.
1: O pão nosso de cada dia nos dai hoje, perdoai as nossas ofensas, assim como nós perdoamos a quem nos tem ofendido. E não nos deixeis cair em tentação, mas livrai-nos do mal. Amém.
0: Ave Maria, cheia de graça, o Senhor é convosco. Bendita sois vós entre as mulheres, bendito é o fruto do vosso ventre, Jesus.
1: Santa Maria, Mãe de Deus, rogai por nós, pecadores, agora e na hora de nossa morte. Amém.
0: Glória ao Pai, ao Filho e ao Espírito Santo.
1: Como era no princípio, agora e sempre. Amém.
0: Ó Maria, Mãe de Deus,
1: confiamos em vós.
0: Nossa Senhora dos Impossíveis,
1: rogai por nós.
0: O Senhor esteja convosco.
1: Ele está no meio de nós.
0: Desça sobre vós, sobre vossas famílias, a bênção de Deus Todo-Poderoso, rico em amor e misericórdia, Pai, Filho e Espírito Santo.

0: Obrigado, Senhor. Obrigado pela vossa presença em nosso meio.
1: As mais belas preces ao Pai. Pai nosso, que estais no céu, santificado seja o vosso nome. Venha a nós o vosso reino. Seja feita a vossa vontade, assim na terra como no céu. O pão nosso de cada dia nos dai hoje. Perdoai-nos as nossas ofensas, assim como nós perdoamos aos que nos ofenderam. E não nos deixeis cair em tentação, mas livrai-nos do mal.
2: O costume de meditar. Habitue-se a meditar. Todas as manhãs, ao se levantar, após renovar o oxigênio do seu organismo com a respiração matinal, aquiete-se. Concentre o seu pensamento e medite sobre alguma verdade, alguma coisa, algum problema. Pense em Deus e renove nele a sua esperança, a sua fé e as forças de que você vai precisar para enfrentar a caminhada do dia que vai iniciar. Adquira o saudável hábito de meditar antes que se entregue à agitação do seu dia.

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0: Em nome do Pai, do Filho e do Espírito Santo.
1: Amém.
0: Ó Santa Mãe de Deus e também nossa, nós vos veneramos com o sugestivo título de Nossa Senhora dos Impossíveis, porque sois Mãe de Deus, Virgem e Mãe, Imaculada Conceição. Privilégios que não foram concedidos a nenhuma outra criatura, mas somente a vós. Ó Virgem bendita e bondosa Mãe de Deus, Nossa Mãe, com humildade vos pedimos, socorrei os que passam fome e vivem na miséria. Curai os doentes de corpo e de espírito. Fortalecei os fracos. Consolai os aflitos e pedi pelas vocações sacerdotais e religiosas. Transformai as famílias em santuários vivos de fé e caridade no seio da Igreja. Pedi, Mãe querida, pelo Santo Padre o Papa, pelos bispos e por todas as autoridades civis, militares e eclesiásticas, para que governem com justiça e amor. E agora, ó Senhora dos Impossíveis, olhai para nós que fazemos essa novena e alcançai-nos de Jesus, vosso Divino Filho, as graças que agora suplicamos. Neste momento, peça a graça que você precisa. Pai nosso que estás nos céus, santificado seja o vosso nome. Venha a nós o vosso reino, seja feita a vossa vontade, assim na terra como no céu.
1: O pão nosso de cada dia nos dai hoje, perdoai as nossas ofensas, assim como nós perdoamos a quem nos tem ofendido. E não nos deixeis cair em tentação, mas livrai-nos do mal. Amém.
0: Ave Maria, cheia de graça, o Senhor é convosco. Bendita sois vós entre as mulheres, bendito é o fruto do vosso ventre, Jesus.
1: Santa Maria, Mãe de Deus, rogai por nós, pecadores, agora e na hora de nossa morte. Amém.
0: Glória ao Pai, ao Filho e ao Espírito Santo.
1: Como era no princípio, agora e sempre. Amém.
0: Ó Maria, Mãe de Deus,
1: confiamos em vós.
0: Nossa Senhora dos Impossíveis,
1: rogai por nós.
0: O Senhor esteja convosco.
1: Ele está no meio de nós.
0: Desça sobre vós, sobre vossas famílias, a bênção de Deus Todo-Poderoso, rico em amor e misericórdia, Pai, Filho e Espírito Santo.

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Eu vivo, sabe, nesse embate constante com o tempo. Eu me recordo que uma das noites em que eu mais pude aprender sobre o tempo foi uma oportunidade que eu tive de passar uma noite com um amigo meu que estava doente, numa fase terminal de câncer. E eu tinha ido para ali para poder ser útil naquela noite, né, cuidar dele. E eu me recordo que no meio da noite eu acordei com o choro dele no meio daquele escuro. E aí eu fiquei assustado e perguntei para ele, né, Robinho, aconteceu alguma coisa? E ele me disse assim, não, é que eu tô com um pouco de dor, já tomei o remédio. Aí estabeleceu-se aquele silêncio, né, eu fiquei extremamente desconcertado, porque na verdade eu estava ali para cuidar dele. E eu acho que ele percebeu o meu desconcerto e me disse assim, meu amigo, não se preocupe não. Hoje, só de saber que você está aqui dentro desse quarto, já torna a minha vida um pouco mais feliz. Naquele momento eu experimentei o que não é do tempo. Porque o tempo é essa força que nos envelhece, que nos entristece, que nos mata, que nos leva embora, que nos distancia. E naquele momento eu experimentei a ausência do tempo. Quando você pode ser inútil. Quando você tem o direito de ser inútil para alguém. Não fez o que deveria ter feito, mas o que me importa é que você está aqui do meu lado. Tão lindo, minha gente, quando nós na vida temos a oportunidade de criar essa brecha no tempo. Quando nós conseguimos aliviar a nossa vida, a nossa existência, a partir do amor que a gente ama. E os amantes sabem muito bem disso. Quer fazer esquecer o tempo? Ame. Por isso que eu dizia aqui no início. Ele, sacerdote das razões humanas, o tempo. Eu, sacerdote das divinas causas. Que numa madrugada, eu aprendi o verdadeiro significado do amor. Que concebe qualquer forma de inutilidade. Não há problema. O importante é o que nós significamos um para o outro. Isso é amar. Obrigado. Obrigado por me fazer neste tempo de hoje, mais uma vez, recordar, viver, que mais uma vez eu venci o tempo com a liturgia que o amor proporciona.

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A quem mais foi dado, mais lhe será pedido. Evite indagar, porque a uns muitas coisas foram dadas a mais do que a você. A quem carregue na vida mais saúde, ou mais beleza física, ou mais riqueza, ou mais amigos, ou aparente mais felicidade. A quem mais foi dado, mais será exigido e cobrado. Contente-se com o que você ganhou. É mais importante que você aumente o pouco que recebeu do que ter muito a enterrar, como aquele coitado que não trabalhou sobre os talentos recebidos e, por isso, não mereceu a recompensa.

0: canção assim, que diz graças, Pai, tantas vezes, não há como a gente não pensar na nossa casa, na pessoa que nos deu a vida, nas pessoas que nos deram a vida, nosso pai, nossa mãe. Cada um de nós carrega em si uma realidade, umas lindas, outras nem tão bonitas, outras muito felizes, outras bem sofridas. Mas eu tenho plena convicção de que a marca do cristão tem um perfume de família, tem algo a mais no cristão que faz com que ele aposte na família mais do que ele pensa que aguenta. Eu gosto muito de lembrar quando eu chamava meu pai, como eu chamo até hoje, paiê, ô mãe. São palavras que são agraciadas e têm um eco eterno dentro de nós, fazem a diferença na nossa história. Aquele que carrega o coração cheio de perdão pelo seu pai e sua mãe, esse vai ser um homem e uma mulher que vai abraçar a família até a morte. Mas a gente só consegue por uma graça, a graça do Espírito Santo. Por isso, diga conosco: vem, Espírito Santo. E bota juízo na minha cabeça. E faz eu cuidar mais da minha família. Vamos pedir: vem!
1: Vem,
0: vem, Espírito Santo!
1: Vem, Espírito Santo!
0: Com todo o coração, vamos cantar juntos.

sorte de guardar segredo. Uma das coisas mais difíceis de ficarem guardadas é justamente aquilo que, pelo próprio nome, não poderia ser revelado: o segredo. Quando tiver consigo um assunto sigiloso, não revele a outrem, senão você mesmo já estará violando a natureza do sigilo. Nada há que mais aguce a tentação de revelar e mais faça coceira na língua do que ouvir-se um assunto com esta terrível marca: segredo. De certa forma, quem o revela e pede ao outro que o oculte estará causando ao confidente grave incômodo e sujeitando-o a um suplício moral.

E Jesus, que é a própria palavra do Pai, nos faz missionários de sua palavra. Palavra que é luz e vida para o mundo, verdade que nos liberta.

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1: Muita paz e esperança a você que está ligado. Este é o momento mais importante de seu dia, o encontro com Maria. Que você e sua família sejam abençoados por ela e por seu filho Jesus.
0: Bem-aventurada aquela que acreditou na palavra do Senhor. Assim falou Isabel, respondendo à saudação de Maria. São palavras inspiradas pelo Espírito Santo e focalizam a virtude principal de Maria, a fé. A situação de mãe não beneficiaria em nada a Maria se ela não tivesse gerado Cristo no coração, mais que no corpo. A fé permitiu a Maria enfrentar sem medo o incompreensível e desconhecido plano de salvação de Deus.
1: Não era fácil acreditar que Deus pudesse assumir a forma humana e morar entre nós. Isto é, que Deus poderia se esconder na insignificância do nosso dia a dia, assumindo a nossa fragilidade humana, sujeita a tantas humilhações.
0: Maria acreditou naquele projeto impossível aos olhos humanos e confiou em Deus Todo-Poderoso, tornando-se assim a principal colaboradora da admirável iniciativa de Deus, que devolveu ao mundo a esperança.
1: Nós, cristãos, também somos chamados para a mesma atitude de fé, que nos leva a olhar corajosamente além das possibilidades e limites humanos. Permaneçamos na escola de Jesus, numa aprendizagem contínua. Coloquemo-nos a serviço do Deus da vida e da fonte de todo o amor e de todo o bem. Construamos relações de fraternidade e de justiça.
0: Da fé e da esperança nasce o amor para com o próximo. Toda a existência humana tem seu valor pela qualidade deste amor. Que, a exemplo de Maria, tenhamos sempre uma fé forte e firme.
1: Maria, mãe, irmã e amiga, que viveste intensamente a tua fé, partilhando a sorte de cada homem e mulher, ensina-nos a aceitar, dia após dia, o dom de Deus para vivermos e construirmos a história da salvação. Ajuda-nos a sermos coerentes com a nossa fé. Assim seja.
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poder da palavra. Tome cuidado com a sua palavra. Deus, quando deu ao homem o poder de falar, deu-lhe igualmente o de raciocinar. A palavra deve ser precedida do pensamento. Quem fala sem pensar é o papagaio, que só sabe repetir mal e mal o que ouve. Ao homem foi dado o privilégio da inteligência, que inspira o pensamento e este disciplina e ordena a palavra. Quantas vezes eu vi pessoas se arrependerem amargamente do que impensadamente falaram? Você, como está neste capítulo?

fazer o bem. Seja alegremente um operário do bem. Há um princípio muito acertado que diz: ninguém é tão pobre que não possa ajudar, nem tão rico que não venha precisar. Seja onde for, esteja onde estiver, você terá a oportunidade de estender suas mãos para ajudar alguém. Haverá sempre alguém pelas esquinas da vida à espera de um favor seu. Todo ato de bondade, feito com verdadeiro sentido de amor, tem valor quase infinito. Às vezes, basta um simples sorriso seu para curar uma dor, cicatrizar uma ferida, alegrar um coração. Faça o bem.

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1: Ser ou não ser depende de nós. Os feridos pela língua, desde o princípio do mundo, têm números milhões de vezes maior do que todos os feridos de guerras. Não há coisa mais terrível do que a maledicência, a calúnia, a infâmia. Mesmo que quem dela é vítima tiver espírito tão superior que não se enlameie com ela, mesmo que ela consiga perdoar aos seus algozes, ela fere e compromete. As sujeiras do corpo, as imundícies do exterior, essas a água lava e faz desaparecerem. Mas a infâmia, que atinge a honra, cai dentro da alma, essa só a força da justiça divina consegue apagar.

0: ieri Jesus Cristo ressuscitado da morte, lhes augura a paz. A paz esteja convosco. E poi disse: como o Pai me enviou a mim, assim eu também vos envio a vós. Recebei o Espírito Santo, aqueles a quem perdoarem seus pecados, se lhes são perdoados. Aqueles a quem os retiverdes, se lhes são retidos. Aqui não se trata do perdão de ofensas recebidas. Aqui se trata do perdão dos pecados cometidos contra Deus. De fato, ele envia os discípulos com o mesmo poder que tinha recebido de seu Pai, dizendo-lhes claramente: como o Pai me envia a mim, assim eu também vos envio a vós. Ora, Jesus Cristo, mesmo como homem, foi enviado pelo Pai Celestial com o poder de perdoar os pecados. Portanto, com este poder, foram enviados também os discípulos. É perfeitamente igual a missão de Jesus e a missão dos discípulos. Se pôs Jesus na terra perdoar os pecados, também os discípulos receberão o poder de conceder este perdão. Mas somente os discípulos receberam este poder? Não. Eles o receberam para transmiti-lo aos seus sucessores. Porque dizem-me, acaso pecaram somente os contemporâneos dos discípulos? E não pecamos também nós? Não temos também nós necessidade do perdão de Deus? Portanto, o poder de perdoar os pecados devia permanecer na igreja. Foi também somente aos discípulos que nosso Senhor disse: ide batizai, ide instruí a todas as gentes. E todos compreendem que não somente eles receberam estes poderes, mas os receberam para transmiti-los aos seus sucessores. O mesmo se diga do perdão dos pecados. Enquanto houver no mundo pecadores, na igreja de Jesus Cristo sempre haverá o poder e perdoar os pecados cometidos contra Deus. E quem são a este respeito os sucessores dos discípulos são os sacerdotes, assim como nos atesta a história de todos os séculos do cristianismo. Daí a obrigação da confissão imposta pelo próprio Senhor nosso. Porque não tem bem, os sacerdotes receberam dois poderes: o poder de perdoar os pecados e o poder de os reter. Portanto, devem conhecer quais são os pecados que devem ser perdoados e quais os que devem ser retidos. Mas podem eles conhecê-los se o pecador não os manifestar? Não podem. Por isso, vedes, enquanto Jesus dava aos seus ministros o poder de perdoar e de reter os pecados, ao mesmo tempo impunha aos pecadores a obrigação de confessá-los ao sacerdote. Por isso, confessai-vos, meus irmãos, ao menos uma vez cada ano, não deixei de fazer a vossa confissão. Hoje, frequentemente se fala em confissão comunitária. Então, foi mudada a doutrina de Nosso Senhor? Não, senhores. A doutrina de Nosso Senhor é sempre a mesma. Os pecados graves devem ser acusados na confissão, na sua espécie, no seu número, nas suas circunstâncias. Jesus, porém, não exige de nós o impossível. Pode haver circunstâncias em que não é possível acusar nenhum pecado. Por exemplo, um surdo e mudo de nascença, como é que pode acusar os seus pecados? Não pode. E então não pode se confessar? Pode, muito bem. Basta que sia presente o sacerdote e dê sinal de que está arrependido dos seus pecados, o sacerdote lhe absolve e está absolvido. Prece raramente. Os fiéis são muitos. O sacerdote não pode atender a cada um em particular. Estando passando aquela circunstância, os fiéis ficariam sem sacramentos ainda por muito tempo. Também nesse caso, a Igreja permite confissão comunitária. O sacerdote excita ao arrependimento e dá absolvição. Mas notem bem, quem foi absolvido de um pecado grave numa confissão comunitária, tem que acusar no cochicho, em particular, aquele pecado grave. Se alguém assistir a uma confissão comunitária, sem ter esse bom propósito, e se confessar em particular de um pecado grave que ele cometeu, não recebe perdão. Por isso, a doutrina da Igreja é sempre a mesma, meus irmãos. Os pecados graves devem ser submetidos ao poder das chaves. Devem ser acusados ao sacerdote, ao ministro de Deus. E a Igreja nos impõe fazermos pelo menos uma vez cada ano a nossa confissão. Por isso, não sejais número dos que se confessam somente quando no lugar se prega a Santa Missão ou quando vão se casar. Mas como filhos obedientes da Igreja, todos os anos fazei a humilde confissão dos vossos pecados aos pés de um sacerdote. A Santa Comunhão, meus irmãos, é necessária para conservarmos em nós a vida da graça, a vida divina. Quando recebemos o batismo, Deus infundiu em nossas almas a graça santificante, pela qual nos tornamos seus filhos adotivos e começamos a viver da sua própria vida. Esta vida divina se pode perder e de fato se perde cometendo o pecado mortal. É por isso que o pecado grave se chama mortal, porque dá morte à nossa alma, privando-a da graça de Deus. Como é que podemos conservar em nós esta vida divina? Comendo. Visto que a vida inteira se conserva comendo. E o alimento adaptado para isto é Jesus, presente na hóstia consagrada. Ele mesmo nos diz, como aquele Pai que vive me enviou, eu vivo pelo Pai. Assim quem come a mim, vive por mim. E diz também no Senhor, se não comerdes a carne do Filho do Homem, e não beberdes o seu sangue, não tereis a vida em vós. Qual é a vida que perdemos, não recebendo a carne e o sangue de nosso Senhor, que é a Santíssima Eucaristia? É a vida divina, a vida da graça. Um cristão que deixa passar muito tempo sem comungar, não pode se conservar na graça de Deus. Antes ou depois cometerá algum pecado grave, que lhe tirará a vida da graça. Por isso comungai, meus irmãos. Mas infelizmente nas missões, se apresentam meninos e até rapazinhos que nunca se confessaram. Perguntamos, quem é Deus? Não sabem. Quem é Jesus Cristo? Não sabem. O que é a hóstia consagrada? Não sabem. Um rapaz me disse, a hóstia consagrada é aquela bichinha branca que o padre dá na missa. É uma bichinha branca. O que é que ensinam os pais a Jesus? A comerem feijão, arroz, também as galinhas socas, ensina as suas espintinhas a picarem. Pais e mães, a vossa maior solicitude para com os vossos filhos não é cuidar da sua saúde, não é dar-lhes o alimento necessário para a vida, não é deixar-lhes um rico patrimônio, e sim criá-los de tal maneira que possam enviar consigo o céu. Não girar-lhes os vossos filhos para a terra, e sim para o céu. E se ele não conseguir o céu por vosso descuido, prestareis contas a Deus. Todos os meninos que já frequentam a escola já sabem quando foi descoberto o Brasil. E quem descobriu o Brasil? Pedro Álvaro Cabral. Mas o menino depois, quando souber isto, ganhou alguma coisa? Não ganhou nada. Mas o menino que não sabe quem é Jesus, o que fez Jesus por nós, não se salva. Por isso, dê a instrução civil aos vossos filhos. Mandar os vossos filhos na escola, pelo menos o curso primário. Todos os pais têm a obrigação de mandar. Viu? E quem puder, mande os filhos também, porque não são os ginásios, pedagógicos, científicos, etc. É muito bom. Mas ensinar-lhes também o catecismo. Ensinar-lhes o que é necessário para conseguir o céu. Ensinar-lhes sobre tudo quem é Jesus. Quem fez Jesus por nós. Ensinar-lhes o que é a hóstia consagrada. É nosso Pai, é nosso Salvador, é nosso irmão. Que ficou aqui conosco para ser o nosso conforto, o nosso alimento. Na peregrinação desta vida. E fazer com que recebam a Santa Comunhão, quando ainda são inocentes. Jesus quer tomar posse dos corações dos vossos filhos, antes que o demônio os contamine com a sua maldade. Não sereis santo algum que não tenha sido um devoto apaixonado da comunhão frequente. Repito, pois, se quiseres fazer coisa mais vantajosa para as vossas almas, não vos limiteis a uma comunhão cada ano, mas procurai comungar todas as vezes que vos for possível. Vindo assistir à Santa Missa aos domingos, aproveitai a oportunidade para fazer-lhes também a vossa comunhão. E a confissão é necessária todas as vezes que quisermos comungar. É necessária tendo cometido faltas graves. Quem tiver consciente de ter cometido faltas graves, não se ativa a comungar. Antes de tudo, se confesse e se confesse. No cochicho, viu? No cochicho. Santificai o domingo, meus irmãos. É outra exortação que vos dirijo. O domingo é o dia de Deus. Não temos deveres para com ele? Temos. É nosso Criador, nosso Pai, nosso Supremo Benfeitor. Não passa um só instante de nossa vida em que não recebamos os seus benefícios. Até lá que respiramos é dele. O sol que nos ilumina é dele. A terra que nos sustenta é dele. A chuva que cai para fecundar os nossos campos é dele. Tudo é de nosso Senhor. Devemos, pois, reconhecer o domínio essencial que tem sobre nós, proteção de nossa servidão, dando graças pelos seus benefícios. E para o cumprimento destes deveres é destinado o domingo. Antigamente era o sábado, o dia do Senhor. Mas o sábado foi mudado para o domingo. Os próprios apóstolos fizeram esta mudança. Em memória da ressurreição de nosso Senhor Jesus Cristo na morte e da descida do Espírito Santo sobre os apóstolos. Por isso, vós que morais aqui na cidade, vós que viestes de outros lugares onde a missa aos domingos, ayuda forte de assisti-la. Não por causa da Santa Missa, pelos trabalhos, pelos negócios, para ouvir essa novena, por preguiça, para fazer essa feira. Se há de faltar tempo aos domingos, há de faltar para as outras coisas. Mas não para a edição da Santa Missa. Ah, depois, meus irmãos, cuidado. Respeitai o dia de Nosso Senhor. Nesse dia, deixai as vossas ocupações, os vossos trabalhos. E morando no lugar onde a missa, vinde à igreja. Vinde tributar a Nosso Senhor o culto que lhe é devido. Assistindo devotamente à Santa Missa. Há pessoas que dizem, eu não vou à igreja aos domingos. Mas tenho rádio, tenho televisor, e assisto a missa irradiada, assisto a missa na televisão. Pode-se fazer isto conforme. Se alguém tiver motivo grave, que lhe impede chegar até a igreja, muito bem. Tem o rádio, tem a televisão em casa, ligue o rádio, ligue a televisão. Mas não tendo motivo grave, é preciso assistir na igreja. A missa é o culto público, o culto que a igreja como sociedade tributa a Deus.
1: A bênção do objeto.
2: Minha mãe está aqui no céu.

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0: E dos ramos, a nossa proteção está no nome do Senhor. O Senhor esteja convosco. Oremos, Deus, cuja palavra santifica todas as coisas. Lançai a vossa bênção sobre estas criaturas. Concedei que todo aquele que em Deus fez graça, as usar de acordo com a vossa vontade, para a invocação do vosso santíssimo nome, receba de vós a saúde do corpo e a proteção da alma, por Cristo nosso Senhor. Aleluia, a bênção do salvo. Quem trouxe sal, abre o papelzinho. Quem trouxe sal, abre o papelzinho. Eu te exercito, salve, criatura de Deus, pelo Deus vivo, pelo Deus verdadeiro, pelo Deus santo, pelo Deus que ordenou a profeta Eliseu que te lançasse água, a fim de curar a sua esterilidade, para que te torne sal exorcizado em promessa dos fiéis, dando a saúde da alma e do corpo aos que te usarem, fazendo fugir para longe dos lugares em que fores lançado em ilusões, malefícios e frases diabólicas, assim como todo espírito impuro intimado por aquele que adivinha julgar vivos e mortos neste mundo pelo fogo. Amém. Oremos deste eterno e teu poderoso, imploramos humildemente a vossa clemência e abençoeis e santifiqueis esta criatura, o sal que puseste a serviço dos homens, para que proporcione saúde da alma e do corpo a todos os que tomarem e que desapareçam desde que for por eles tocado, salpicado, com a pele impureza e toque dos espíritos do mal, por Cristo nosso Senhor. Amém. E a bênção da água. Ele exercício da água, criatura de Deus, em nome de Deus, Todo-Poderoso, em nome de Jesus Cristo, seu Filho, e nosso Senhor, e na força do Espírito Santo, para que te tornes água exercizada, a fim de pôr em fuga todo o poder dos inimigos, e possa extirpar o próprio inimigo, com os seus anjos rebeldes, pela virtude do mesmo Jesus Cristo, nosso Senhor, que adivinha os lugares vivos e mortos, este mundo pelo fogo. Amém. E agora, os motoristas. Peraí. Os motoristas, fiquem no volante. Fiquem no volante, viu? Ou dar a bênção. Não saia, não. Fiquem no volante. Ou dar a bênção. E vos recomendo, meus caros motoristas, vos recomendo que rezei sempre.

0: e agradecer-vos tudo o que fizestes por mim durante todo este tempo. Nas cidades, nas vilas, nos povoados, sempre fui recebido com festa e tratado com muito carinho. Sempre a minha palavra teve boa acolhida nos vossos corações, porque sabia que era a palavra do próprio Jesus Cristo. Meus irmãos, para o vosso bem, para o bem de vossas famílias, para a prosperidade da pátria, conservai sempre em vós este espírito religioso que vos anima. Digo, para o vosso bem, para o bem de vossas famílias, para a prosperidade da pátria, porque a religião não somente é necessária para os indivíduos e para as famílias, mas também para a sociedade. A história aí está para demonstrá-lo. A primeira pedra de qualquer sociedade sempre foi um altar. E quando esta pedra foi derrubada, também a sociedade caiu em ruína. Repito, pois, conservai sempre em vós este espírito religioso que vos anima e prestareis ao Brasil o maior serviço que lhe podeis prestar. Muito obrigado. Sempre lhe por vós e também depois da morte, se Deus me conceder uma morada no céu, continuarei a rezar por vós, pedindo a Deus que vos proteja, que vos defende de todos os males e um dia vos reúna comigo no paraíso. Viva nosso Senhor Jesus Cristo, viva Maria Imaculada, viva São Francisco, viva o Papa, viva o clero, viva as autoridades civis e militares, viva o Nordeste, viva o Brasil. Abençoe Deus Todo-Poderoso, Pai, Filho e Espírito Santo.
1: Nos caminhos de Pozano,

bênção das imagens. Deus, que pela encarnação do vosso Filho, tornastes possível a representação dos mistérios da nossa fé, dignai-vos abençoar estas imagens de Jesus Cristo, de Nossa Senhora e de todos os santos. E concedei que sejam protegidos por vós todos os que trouxerem consigo ou conservarem este sinal de devoção. Por Cristo Senhor nosso. Amém.

bênção da água. Deus eterno e todo-poderoso, que tendo escolhido a água, fonte de vida e pureza, para nos dar a graça batismal, fizestes também aparecer no rio Paraíba a imagem da Virgem Imaculada. Abençoai esta água e fazei que ela nos recorde nosso batismo, para que, purificados de nossas faltas, vivamos como cristãos, membros da vossa igreja, e cheguemos um dia à vida eterna. Por Cristo nosso Senhor.

Deus eterno e todo-poderoso, que destes aos homens o dom de abreviar as distâncias, lançando mão dos recursos da técnica para colocar-se a serviço dos irmãos. Abençoai, por intercessão da Virgem Aparecida, os veículos que vieram até aqui, aqueles que os dirigem e todos os seus passageiros. Possam levar a bom termo a viagem que agora empreenderam e, alimentados pelo pão da palavra e da Eucaristia, percorrendo os caminhos deste mundo, entre as esperanças e angústias do nosso tempo, cheguem ao reino.

Agradecer-vos tudo o que fizestes por mim durante todo este tempo, nas cidades, nas vilas, nos povoados. Sempre fui recebido com festa e tratado com muito carinho. Sempre a minha palavra teve boa acolhida nos vossos corações, porque sabia que era a palavra do próprio Jesus Cristo. Meus irmãos, para o vosso bem, para o bem de vossas famílias, para a prosperidade da pátria, conservai sempre em vós este espírito religioso que vos anima. Digo, para o vosso bem, para o bem de vossas famílias, para a prosperidade da pátria, porque a religião não somente é necessária para os indivíduos e para as famílias, mas também para a sociedade. A história aí está para demonstrá-lo. A primeira pedra de qualquer sociedade sempre foi um altar. E quando esta pedra foi derrubada, também a sociedade caiu em ruína. Repito, pois, conservai sempre em vós este espírito religioso que vos anima e prestarei ao Brasil o maior serviço que lhe podeis prestar. Muito obrigado. Sempre ligarei por vós e também depois da morte, se Deus me conceder uma morada no céu, continuarei a rezar por vós, pedindo a Deus que vos proteja, que vos defende de todos os males e um dia vos reúna comigo no paraíso. Viva nosso Senhor Jesus Cristo, viva Maria Imaculada, viva São Francisco, viva o Papa, viva o clero, viva as autoridades civis e militares, viva o Nordeste, viva o Brasil. Abençoe Deus Todo-Poderoso, Pai, Filho e Espírito Santo.

os motoristas. Peraí. Os motoristas fiquem no volante. Fiquem no volante, viu? Vou dar a bênção. Não sai não. Fiquem no volante. Vou dar a bênção. E vos recomendo, meus caros motoristas, vos recomendo que rezei sempre três Ave Marias todas as vezes que viajardes. Procurai observar as leis do trânsito. Viu? As leis do trânsito. Muitas vezes acontecem os desastres por causa disto. Os motoristas não observam as leis e acontecem os desastres. Então, procurar observar as leis do trânsito. E ao mesmo tempo, eu vou dar a bênção a fim de que Nossa Senhora, a fim de que Deus vos proteja. E pedir esta graça a Deus pela intercessão de Nossa Senhora, rezando devotamente três Ave Maria, todas as vezes que viajardes. A nossa proteção está no nome do Senhor. O Senhor esteja convosco. Oremos, Senhor Deus, atendei as nossas preces e abençoai com a vossa santa mão estes veículos. Fazei que os vossos anjos os acompanhem e vão guardando sempre os seus passageiros de todos os perigos, e assim como pelo diácono Felipe, concedeste a Tietchan a graça da fé quando viajava em seu carro e lia a Sagrada Escritura, mostrai aos vossos servos o caminho da salvação, possam eles ajudá-los por vossa graça, e sempre atentos às boas obras, depois de todas as virtudes desta vida, merecer finalmente as eternas alegrias, por Cristo nosso Senhor. Amém. A bênção de Deus Todo-Poderoso, Pai, Filho e Espírito Santo, desça sobre estes veículos, sobre os que se dirigem, e permaneça para sempre. Amém. E agora uma buzinada. Ah, buzinem!

0: Romeiro de meu padre Cícero de Juazeiro, romeiro que vem de todo o estado do Nordeste, todo o estado do Brasil.
1: A sua maneira de conviver com os amigos deve ser igual, sem os caprichos do mau humor. Às vezes, você se irrita com familiares e amigos só por causa de uma resposta menos atenciosa que lhe dão. Você também não tem os seus momentos difíceis, de pouco conversar e, sobretudo, não gostando de responder a perguntas? Veja bem que aos outros, a natureza costuma pregar dessas peças também, quando se manifestam menos acessíveis, menos atenciosos. Tenha paciência, compreenda-os, assim como quer ser compreendido.

Sua esmola seja um ato de amor. A doação da esmola só pode ser uma prática da caridade. É o próprio Jesus quem fala. Evitem dar esmolas diante dos homens, como se estivessem preocupados em ser vistos por eles. Quando derem esmolas, não fiquem anunciando como fazem os hipócritas, só para serem elogiados. Mas, quando vocês derem esmolas, não saiba a mão esquerda o que fez a direita, para que a esmola seja dada discretamente e o Pai, que vê em segredo, seja a única recompensa para vocês. Mateus 6, 1 a 4. A sua esmola seja um ato de amor, não de humilhação ao pobre.

Ser justo. Há muitos que se ocupam em praticar atos de bondade e generosidade, com certa preocupação de serem vistos e reconhecidos como pessoas generosas e boas. É muito meritória a generosidade. É sempre simpática a bondade. Devemos imprimir em nossa vida tais práticas como virtudes permanentes. Porém, nunca nos esqueçamos de que devemos ser justos, antes mesmo de sermos generosos, pois é mais importante ser justo que ser generoso. A generosidade agrada, enquanto a justiça recompensa e traz paz à consciência.

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visita. 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

0: Dou-te graças, ó Pai Celestial, por meio de Jesus Cristo, teu Filho amado, pois me protegeste esta noite de todo o mal e de todo o perigo. Rogo-te também para que me preserves e guardes de todo o pecado e de todo o mal durante este dia, para que te possa eu servir e agradar por meio de todos os meus pensamentos, palavras e ações. Em tuas mãos encomendo meu corpo, minha alma e tudo o que é meu. Teu santo anjo permaneça comigo, para que o inimigo não tenha nenhum poder sobre mim. Amém.
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A vaidade nos atraiçoa. Uma das coisas que mais colocam a pessoa humana em tremendo ridículo é a vaidade. Ela é muito traiçoeira. Veste-se de louvor reluzente e inebria aquele que não teve a capacidade de fazer a sua autocrítica, ao receber o elogio da sua beleza, da sua inteligência, do ato praticado ou daquela ponta de ironia por causa da qual se julgou o herói da sua roda amiga. Procure ser inteligente, sobretudo para não incorrer no ridículo a que estão sujeitos todos os vaidosos do mundo.

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muito mais que dois grandes amigos, pai e filho talvez. Pai, pode ser que daí você sinta qualquer coisa entre esses 20 ou 30 longos anos.

0: Em nome do Pai, do Filho e do Espírito Santo.
1: Amém.
0: Ó Santa Mãe de Deus e também nossa, nós vos veneramos com o sugestivo título de Nossa Senhora dos Impossíveis, porque sois Mãe de Deus, Virgem e Mãe, Imaculada Conceição. Privilégios que não foram concedidos a nenhuma outra criatura, mas somente a vós. Ó Virgem bendita e bondosa Mãe de Deus, Nossa Mãe, com humildade vos pedimos, socorrei os que passam fome e vivem na miséria. Curai os doentes de corpo e de espírito. Fortalecei os fracos. Consolai os aflitos e pedi pelas vocações sacerdotais e religiosas. Transformai as famílias em santuários vivos de fé e caridade no seio da Igreja. Pedi, Mãe querida, pelo Santo Padre o Papa, pelos bispos e por todas as autoridades civis, militares e eclesiásticas, para que governem com justiça e amor. E agora, ó Senhora dos Impossíveis, olhai para nós que fazemos essa novena e alcançai-nos de Jesus, vosso Divino Filho, as graças que agora suplicamos. Neste momento, peça a graça que você precisa. Pai nosso que estás nos céus, santificado seja o vosso nome. Venha a nós o vosso reino, seja feita a vossa vontade, assim na terra como no céu.
1: O pão nosso de cada dia nos dai hoje, perdoai as nossas ofensas, assim como nós perdoamos a quem nos tem ofendido. E não nos deixeis cair em tentação, mas livrai-nos do mal. Amém.
0: Ave Maria, cheia de graça, o Senhor é convosco. Bendita sois vós entre as mulheres, bendito é o fruto do vosso ventre, Jesus.
1: Santa Maria, Mãe de Deus, rogai por nós, pecadores, agora e na hora de nossa morte. Amém.
0: Glória ao Pai, ao Filho e ao Espírito Santo.
1: Como era no princípio, agora e sempre. Amém.
0: Ó Maria, Mãe de Deus,
1: confiamos em vós.
0: Nossa Senhora dos Impossíveis,
1: rogai por nós.
0: O Senhor esteja convosco.
1: Ele está no meio de nós.
0: Desça sobre vós, sobre vossas famílias, a bênção de Deus Todo-Poderoso, rico em amor e misericórdia, Pai, Filho e Espírito Santo.

Deixemos a criança ser criança. A criança sem lar, sem alimento, sem brinquedo, sem amor, sem carinho. Quem não sabe que quando a criança passa fome, nos 3 ou 4 primeiros anos de vida, é ferida de debilidade mental para o resto da existência. Quando vejo dentro da igreja crianças correndo, logo imagino que não têm espaço no dia a dia, ou porque moram em mucambos infectos, que nem merecem o nome de casas, ou moram em apartamentos que são de verdade apertamentos. Quando vejo crianças penduradas perigosamente na traseira de ônibus, claro que não é a elas que condeno. Penso com pesar na sociedade injusta que a uns dá em excesso e a outros nada. Compreendo que haja quem pense nas crianças no Natal e no Dia da Criança. O ideal é que a criança possa ser criança e tenha espaço e alimento e brinquedo e carinho e sonho e amor todos os dias. E que os adultos não nos apressemos em exigir com que elas pensem como adultos e ajam como adultos. Quando os apóstolos quiseram impedir a criançada de aproximar-se de Cristo, e criança é criança, com certeza as crianças iam correndo e se empurrando e dando vivas, quem levou o meio pito amável foi São Pedro, e Cristo quis ter pertinho dele a criançada. E disse ainda que quem não se fizer com as crianças não entrará no céu. Quando os adultos vamos ser capazes de entender os jovens? Com que rapidez os adultos esquecemos a própria adolescência e a própria juventude? Não vamos querer que os jovens de hoje se vistam como se vestiam os jovens do nosso tempo, nem querer que as preferências deles na música, nos desportos, nas danças, sejam repetição das nossas preferências. Ah, se ao menos os educadores procurássemos sentir o que os jovens de hoje gostariam de aprender, quais são suas aspirações e seus anseios? Quando me falam com espanto dos jovens que estão mergulhando nas drogas, sinto que nada mais errado do que pretender, através de violência, afastá-los deste caminho perigoso e triste. Droga é embriaguez. Embriaguez é fuga. Importante seria descobrir de que estão querendo fugir os jovens que partem para as drogas. O que é que estão procurando esquecer? Feliz de quem teve infância e juventude e pode viver sua idade adulta. Feliz de quem, com o avançar dos anos, supera sempre mais o egoísmo, compreende com largueza sempre maior. Feliz de quem vive a idade adulta com a mesma alegria com que foi criança e com que foi jovem. E nada de assustar-se com a aproximação da velhice. Há meios e modos de envelhecer por fora e guardar juventude de alma e de coração. A juventude nos acompanha enquanto temos uma razão para viver. E hoje temos 1000 razões para viver. A velhice, já foi dito com muito acerto, é o domingo da vida. Envelhecer é triste quando se envelhece sem fé.
quem crê de verdade que não temos aqui morada permanente. Quem crê de verdade que a verdadeira vida, a vida sem fim, começa quando a morte nos leva, vive a velhice com a vibração e o entusiasmo com que vivemos a infância, a juventude e a idade adulta. Como vivem as crianças em sua família e na redondeza de sua casa? Você se irrita com o barulho da criançada? Que lugar têm os jovens em sua família, e no seu quarteirão, e no seu bairro? Os adultos se desconhecem e se evitam, ou se conhecem, se procuram e gostam de encontrar-se? E os velhos? Põe a sua juventude ou o calor de sua idade adulta para ajudar as pessoas idosas a não se sentirem sobrando, a não se sentirem felizes, a serem capazes de entender a velhice de verdade como o domingo da vida.

um pedido singelo. Concede-nos, Senhor, a graça de não reclamar do que nos falta e de sempre lutar pelo que nos é possível. Dá-nos a sabedoria de não nos comparar aos outros e a alegria de abrir nossos braços para a riqueza dos ventos, que traz consigo o perfume dos jardins, a paz das montanhas, o canto dos passarinhos, a graça desarmada das crianças, a sabedoria dos velhos, o amor das famílias, o trabalho dos operários, a voz dos irmãos, a fé das igrejas e até tua surpreendente presença. Amém. Oração dos vovôs. Querido Deus, grande e bom, vós sois pai, mãe, amigo e irmão, criador e salvador. Permiti que hoje vos chamemos de vovô. Sim, vós tendes a bondade de um vovô e a graça de uma vovó. Dai-nos a graça de sermos também a vossa imagem bons avós, acolhedores e alegres, amigos e cheios de paz para nossos netos e netas. Ajudai-nos com vosso amor a protegê-los contra todo o mal. Que eles cresçam no bem e na alegria e sejam felizes, ricos de graça e abençoados. Muito obrigado pelos casamentos de nossos filhos e netos. Livrai-os do mal, da violência e da desunião. Que vivam em paz e reine o bom entendimento em suas famílias. Muito obrigado pela graça da vida. Muito obrigado por todas as graças já recebidas. Muito obrigado, querido vovô do céu, pela graça de sermos vovôs na terra. Amém.

0: Em nome do Pai, do Filho e do Espírito Santo.
1: Amém.
0: Ó Santa Mãe de Deus e também nossa, nós vos veneramos com o sugestivo título de Nossa Senhora dos Impossíveis, porque sois Mãe de Deus, Virgem e Mãe, Imaculada Conceição. Privilégios que não foram concedidos a nenhuma outra criatura, mas somente a vós. Ó Virgem bendita e bondosa Mãe de Deus, Nossa Mãe, com humildade vos pedimos, socorrei os que passam fome e vivem na miséria. Curai os doentes de corpo e de espírito. Fortalecei os fracos. Consolai os aflitos e pedi pelas vocações sacerdotais e religiosas. Transformai as famílias em santuários vivos de fé e caridade no seio da Igreja. Pedi, Mãe querida, pelo Santo Padre o Papa, pelos bispos e por todas as autoridades civis, militares e eclesiásticas para que governem com justiça e amor. E agora, ó Senhora dos Impossíveis, olhai para nós que fazemos essa novena e alcançai-nos de Jesus, vosso Divino Filho, as graças que agora suplicamos. Neste momento, peça a graça que você precisa. Pai nosso que estás nos céus, santificado seja o vosso nome. Venha a nós o vosso reino, seja feita a vossa vontade, assim na terra como no céu.
1: O pão nosso de cada dia nos dai hoje, perdoai as nossas ofensas, assim como nós perdoamos a quem nos tem ofendido. E não nos deixeis cair em tentação, mas livrai-nos do mal. Amém.
0: Ave Maria, cheia de graça, o Senhor é convosco. Bendita sois vós entre as mulheres, bendito é o fruto do vosso ventre, Jesus.
1: Santa Maria, Mãe de Deus, rogai por nós, pecadores, agora e na hora de nossa morte. Amém.
0: Glória ao Pai, ao Filho e ao Espírito Santo.
1: Como era no princípio, agora e sempre. Amém.
0: Ó Maria, Mãe de Deus,
1: confiamos em vós.
0: Nossa Senhora dos Impossíveis,
1: rogai por nós.
0: O Senhor esteja convosco.
1: Ele está no meio de nós.
0: Desça sobre vós, sobre vossas famílias, a bênção de Deus Todo-Poderoso, rico em amor e misericórdia, Pai, Filho e Espírito Santo.

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Com você, o mundo poderá ser melhor. As leis humanas são como as teias de aranha. Os pequenos insetos ficam presos nelas, ao passo que os grandes as rompem sem custo. É uma triste verdade esta que nos faz meditar na pobre justiça humana, tão fraca e tão discriminatória, que chega até a praticar injustiças. Mas, se cada um de nós se esforçar por ser justo, nas menores coisas que tiver de fazer, nos juízos que tiver de emitir, por certo, irá mudando esse mau conceito da justiça dos homens, e um dia, o mundo será melhor.

enfrentar com dignidade nossos erros. Faça tudo para ser sincero. Mesmo que lhe custe, seja sincero. Ninguém tem o direito de exigir que você seja perfeito. Só Deus é perfeito. Mas qualquer um tem a obrigação de pensar que você não é mentiroso, que não vive calçando de esfarrapadas desculpas as suas naturais quedas. Enfrente com dignidade os seus erros. Assuma-os, não para deles se vangloriar, mas para com eles ter a humildade de se corrigir. Lembre-se de que atrás de cada desculpa, quase sempre se esconde uma mentira.

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1: José.

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1: Muita paz e esperança a você que está ligado. Este é o momento mais importante de seu dia, o encontro com Maria. Que você e sua família sejam abençoados por ela e por seu filho Jesus.
0: No tempo de Jesus, a festa de casamento era muito importante. As famílias se uniam, renovavam sua confiança na vida e alimentavam a esperança na vinda de novos filhos, primeira garantia da continuidade do povo de Deus. Os profetas usavam a imagem da união amorosa do homem e da mulher que se celebra no casamento, para falar do amor de Deus e de sua intimidade com o povo eleito.
1: Era normal oferecer um banquete na festa de casamento. Nas vilas e cidades do interior, como em Caná, a festa durava normalmente 7 dias. O vinho era um produto barato, muito comum, produzido pelas famílias. Numa festa, especialmente de casamento, não podia faltar vinho.
0: A festa das bodas de Caná é colocada por João no início da vida pública de Jesus. Maria está na festa. Jesus e seus discípulos também estão. Maria percebe que o vinho está terminando e se dirige a Jesus, fazendo-lhe um discreto pedido. Eles não têm mais vinho. A resposta de Jesus parece um tanto desrespeitosa. O que nós temos a ver com isso, mulher? A minha hora ainda não chegou.
1: Quando Jesus diz, minha hora ainda não chegou, significa que não é ainda o momento oportuno de começar sua missão. Maria não discute com Jesus. Volta-se para os serventes e diz, fazei tudo o que ele vos disser.
0: Caro ouvinte, ainda hoje Maria continua a dizer o mesmo para nós. É preciso ouvir as palavras de Jesus e segui-las.
1: Maria, a humanidade hoje sofre não somente por falta de pão, mas também pela ausência de vinho. O vinho da alegria, da esperança, de uma vida com sentido, sabor e beleza. Dá-nos o vinho de Jesus. Amém.
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1: 1ª Carta de São Paulo aos Coríntios, Capítulo 1. Paulo, chamado a ser apóstolo do Cristo Jesus, por vontade de Deus, e o irmão Sóstenes, a Igreja de Deus que está em Corinto, aos que foram santificados no Cristo Jesus, chamados a serem santos, junto com todos os que, em qualquer lugar, invocam o nome de nosso Senhor Jesus Cristo, Senhor deles e nosso. Para vós, graça e paz, da parte de Deus, nosso Pai, e do Senhor Jesus Cristo. Dou sempre graças a meu Deus a vosso respeito, por causa da graça que Ele vos concedeu no Cristo Jesus. Nele fostes enriquecidos em tudo, em toda palavra e em todo conhecimento, à medida que o testemunho sobre Cristo se confirmou entre vós. Assim, não tendes falta de nenhum dom, vós que aguardais a revelação de nosso Senhor Jesus Cristo. É Ele também que vos confirmará em vosso procedimento irrepreensível até o fim, até o dia de nosso Senhor Jesus Cristo. É fiel o Deus que vos chamou à comunhão com o seu Filho, Jesus Cristo, nosso Senhor. Irmãos, eu vos exorto, pelo nome de nosso Senhor Jesus Cristo, a que estejais todos de acordo no que falais e não haja divisões entre vós. Pelo contrário, sede bem unidos no sentir e no pensar. Com efeito, pessoas da família de Cloé informaram-me a vosso respeito, meus irmãos, que está havendo contendas entre vós. Digo isto porque cada um de vós fala assim: eu sou de Paulo, ou eu sou de Apolo, ou eu sou de Cefas, ou eu sou de Cristo. Será que Cristo está dividido? Será Paulo quem foi crucificado por amor a vós? Ou foi no nome de Paulo que fostes batizados? Dou graças a Deus por não ter batizado nenhum de vós, a não ser Crispo e Gaio. Assim, ninguém pode dizer que fostes batizados no meu nome. Ah, sim, batizei a família de Estéfanas. Além destes, não me lembro de ter batizado nenhum outro. De fato, Cristo não me enviou para batizar, mas para anunciar o Evangelho, sem sabedoria de palavras, para não esvaziar a força da cruz de Cristo. A pregação da cruz é loucura para os que se perdem, mas para os que são salvos, para nós, ela é força de Deus. Pois está escrito: destruirei a sabedoria dos sábios e confundirei a inteligência dos inteligentes. Onde está o sábio? Onde está o escriba? Onde o disputador deste mundo? Aliás, Deus não converteu em loucura a sabedoria deste mundo? De fato, pela sabedoria de Deus, o mundo não foi capaz de reconhecer a Deus por meio da sabedoria, mas pela loucura da pregação. Deus quis salvar os que creem. Pois tanto os judeus pedem sinais, como os gregos buscam sabedoria. Nós, porém, proclamamos Cristo crucificado, escândalo para os judeus e loucura para os pagãos. Mas para os que são chamados, tanto judeus como gregos, Cristo é poder de Deus e sabedoria de Deus. Pois o que é loucura de Deus é mais sábio que os homens, e o que é fraqueza de Deus é mais forte que os homens. De fato, irmãos, reparai em vós mesmos, os chamados. Não há entre vós muitos sábios de sabedoria humana, nem muitos poderosos, nem muitos de família nobre. Mas o que para o mundo é loucura, Deus o escolheu para envergonhar os sábios. E o que para o mundo é fraqueza, Deus o escolheu para envergonhar o que é forte. Deus escolheu o que no mundo não tem nome e nem prestígio, aquilo que é nada, para assim mostrar a nulidade dos que são alguma coisa. Assim, ninguém poderá gloriar-se diante de Deus. É graças a Ele que vós estáis em Cristo Jesus, o qual se tornou para nós, da parte de Deus, sabedoria, justiça, santificação e libertação, para que, como está escrito, quem se gloria, glorie-se no Senhor.

0: Em nome do Pai, do Filho e do Espírito Santo.
1: Amém.
0: Ó Santa Mãe de Deus e também nossa, nós vos veneramos com o sugestivo título de Nossa Senhora dos Impossíveis, porque sois Mãe de Deus, Virgem e Mãe, Imaculada Conceição. Privilégios que não foram concedidos a nenhuma outra criatura, mas somente a vós. Ó Virgem bendita e bondosa Mãe de Deus, Nossa Mãe, com humildade vos pedimos, socorrei os que passam fome e vivem na miséria. Curai os doentes de corpo e de espírito. Fortalecei os fracos. Consolai os aflitos e pedi pelas vocações sacerdotais e religiosas. Transformai as famílias em santuários vivos de fé e caridade no seio da Igreja. Pedi, Mãe querida, pelo Santo Padre o Papa, pelos bispos e por todas as autoridades civis, militares e eclesiásticas para que governem com justiça e amor. E agora, ó Senhora dos Impossíveis, olhai para nós que fazemos essa novena e alcançai-nos de Jesus, vosso Divino Filho, as graças que agora suplicamos. Neste momento, peça a graça que você precisa. Pai nosso que estás nos céus, santificado seja o vosso nome. Venha a nós o vosso reino, seja feita a vossa vontade, assim na terra como no céu.
1: O pão nosso de cada dia nos dai hoje, perdoai as nossas ofensas, assim como nós perdoamos a quem nos tem ofendido. E não nos deixeis cair em tentação, mas livrai-nos do mal. Amém.
0: Ave Maria, cheia de graça, o Senhor é convosco. Bendita sois vós entre as mulheres, bendito é o fruto do vosso ventre, Jesus.
1: Santa Maria, Mãe de Deus, rogai por nós, pecadores, agora e na hora de nossa morte. Amém.
0: Glória ao Pai, ao Filho e ao Espírito Santo.
1: Como era no princípio, agora e sempre. Amém.
0: Ó Maria, Mãe de Deus,
1: confiamos em vós.
0: Nossa Senhora dos Impossíveis,
1: rogai por nós.
0: O Senhor esteja convosco.
1: Ele está no meio de nós.
0: Desça sobre vós, sobre vossas famílias, a bênção de Deus Todo-Poderoso, rico em amor e misericórdia, Pai, Filho e Espírito Santo.

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1: Muita paz e esperança a você que está ligado. Este é o momento mais importante de seu dia, o encontro com Maria. Que você e sua família sejam abençoados por ela e por seu filho Jesus.
0: Após a ascensão de Jesus aos céus, os apóstolos voltaram a Jerusalém e se reuniram na casa onde costumavam ficar. Segundo os Atos dos Apóstolos, capítulo 1, versículo 14, todos eles perseveraram na oração em comum junto com algumas mulheres, entre elas Maria, mãe de Jesus, e com os irmãos dele.
1: De acordo com os Atos dos Apóstolos, temos a impressão de que os discípulos, após a ascensão de Jesus, voltaram a ter uma vida normal. Diz o texto que eles estavam em oração e em comunhão. Eles estavam conscientes daquilo que o Espírito Santo faria em suas vidas. Não sabemos o que eles pediam em suas orações e o que esperavam.
0: Certamente, Maria sabia o que o Espírito Santo iria fazer nos apóstolos. Ela já tivera essa experiência. Maria rezava pelos discípulos e os acompanhava na oração. Ela era um ponto de referência. Contudo, após esse fato, Maria fica no anonimato. Como em todo o Evangelho, acompanha tudo silenciosamente.
1: Perseveravam na oração em comum junto com Maria. Perseveravam na oração com o mesmo espírito, confiando ao Senhor que é fiel, fortalecendo sua fé e vivendo o Evangelho na solidariedade, com entrega e serviço em comunhão e unidade, esperando a promessa de Jesus, esperando a força do alto, esperando o Espírito Santo.
0: Nós também sentimos necessidade do Espírito Santo em nossas comunidades e em nossa vida. Que Maria rogue e interceda em favor de cada um de nós.
1: Virgem Santíssima, como fizeste com os apóstolos durante a espera do Pentecostes, acompanha-nos, fica conosco, para que o Espírito Santo venha também a nós com sua presença santificante e plena. Fica conosco, Maria. Amém.
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0: Vinde a mim, vós todos que estáis aflitos. Mateus 11, 25 a 30. Texto de Frei Luiz Turra.
1: Meu jugo é suave, meu peso é leve.
2: Jesus reprova os fariseus porque amarram fardos pesados e insuportáveis e os põem nos ombros dos outros, mas eles mesmos não querem movê-los, nem sequer com o dedo. Na verdade, ele também tem um jugo a propor. Tomai sobre vós o meu jugo. Diga-se de passagem, um jugo nada leve. Jesus mesmo diz: se alguém quer vir após mim, renuncie a si mesmo, tome sua cruz e siga-me. Porém, em Jesus há uma diferença fundamental. Ele foi o primeiro a tomar o jugo e carregá-lo. Ainda hoje, garante levá-lo conosco. Por isso, pode afirmar que seu jugo é suave e seu peso leve.
0: Vinde a mim. Hoje, como sempre, Cristo caminha conosco. Quem se arrasta atrás de seu jugo com fugas e desculpas é derrubado pelo tédio e abatido pela solidão. Jesus Cristo é o companheiro desta grande viagem que é a vida. Entre vós está alguém que vós não conheceis. João 1, 26. Jesus está sempre ao nosso lado, carregando conosco o peso da vida, mesmo quando não o vemos, mesmo quando julgamos que se afastou, mesmo quando finge que vai embora, como o fez com os discípulos de Emaús. Haveremos de reconhecê-lo se o nosso coração não se contenta com a terra.

para encontrar leveza e agilidade. Aqui estamos com o jugo de nosso compromisso de fé para apoiar-nos em vossos ombros. Senhor, sabemos que a porta larga e o caminho fácil conduzem à perdição, mas o caminho estreito, trilhado com a cruz do amor, nos leva para a ressurreição.

Ninguém ousaria olhar assim dentro de si. Diferente ao seu modo de conhecer, quase não ergueu os olhos. Era ele a grande lente de todo conhecimento, como o poço que resplendia através do rosto, um espelho, como o poço que refugia no profundo. Não devia sair de si mesmo, erguer os olhos, compreender. Via-me em si, possuía-me em si. Atravessava sem esforço meu ser e apareceu em mim, através da minha vergonha e do pensamento longamente reprimido. Pareceu tocar a pulsação das minhas fontes e, de repente, fez surgir em mim um cansaço infinito. Depois, com muito desvelo, eram simples as palavras. Caminhavam a meu lado como carneirinhos e dentro fizeram alçar voo os pássaros adormecidos no ninho. Estava tudo lá, no meu pecado e no meu segredo. Dize-me, devia doer, devia pesar. A onda dos meus pensamentos se abate pesada, como tampa metálica. Calas, mas agora sei. Aberta para sempre em virtude da tua palavra e em ti, naquele momento, não sofri o bastante, não até a justa medida. Dize-me, hoje o amor gostaria de chamar a si aquela dor, tirá-la de ti, envolvendo-se nela como em uma fita tênue. É tarde. De agora em diante, toda dor que volte de ti se transforma, ao longo do percurso, em amor. Que solicitude, que bondade no conhecer. No entanto, nem ergueste o olhar. Tu me falavas somente com aqueles olhos que o profundo esplendor do poço espelhava.

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0: Valeu.
1: Quem é?

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